0: Do Brasil ganha vida com a recuperação de imagens históricas.
1: Cinemateca abre as portas do passado e permite a visita pela internet. Gabriela Noronha.
2: Pesquisadores estão digitalizando mais de 180 mil rolos de telereportagens e cinejornais da TV Tupi, a primeira emissora de televisão do país.
0: Hoje na apresentação da Voz do Brasil, eu, Mariana Jungmann e Luciano Seixas.
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0: Foi deflagrada hoje mais uma fase da Operação Carbono Oculto.
1: O objetivo é investigar conexões financeiras e estruturas utilizadas para crimes de lavagem de dinheiro ligados ao setor de combustíveis.
0: Estão sendo cumpridos mandados de busca e apreensão em 7 estados do país.
3: A terceira fase da Operação Carbono Oculto cumpriu mandados de busca e apreensão em endereços vinculados a 13 pessoas físicas e 19 pessoas jurídicas em São Paulo, Espírito Santo, Goiás, Mato Grosso, Minas Gerais, Rio de Janeiro e Santa Catarina. O objetivo da operação é desvendar a utilização de estruturas complexas de lavagem de dinheiro e ocultação de patrimônio no setor de combustíveis. Entre os alvos estão uma usina na sucroalcooleira do interior de São Paulo, além de empresas do sistema financeiro, as fintechs, fundos de investimento, escritórios de advocacia, bancos, empresas de fachada, administradoras de recursos e uma das maiores distribuidoras de combustíveis do país. O superintendente substituto da Receita Federal em São Paulo, Cláudio Ferrer, detalhou o esquema.
4: A gente tem uma operação que foi a aquisição de uma distribuidora na ordem de 100 milhões de reais. Só que para essa aquisição dessa distribuidora, primeiro, houve uma aquisição de uma usina sucroalcooleira. Para aquisição dessa usina, você teve a estruturação de fundos de investimento. Em resumo, é uma estrutura extremamente complexa. A gente está falando aí, pelo menos, de umas 6-7 camadas de estruturas de fundos de investimento até chegar nessa aquisição.
3: O ministro da Fazenda, Dario Durigan, comentou sobre os desafios da Operação Carbono Oculto e a necessidade de um trabalho coordenado entre os órgãos de inteligência para fazer frente ao crime organizado.
5: As entidades do sistema financeiro têm a obrigação de informar para as autoridades, seja para o Banco Central, seja para a Receita, movimentações estranhas. Se essa informação não chega, você dificulta a autoridade. Então, o que nós estamos vendo é que muitas fintechs, muitos bancos, muitas administradoras não só deixam de fazer a comunicação devida para as autoridades, como foram capturadas, estão a serviço do crime organizado. Portanto, a dificuldade de elucidar da ação, ela exige que nós tenhamos coordenação entre os vários órgãos de inteligência, porque senão a gente não consegue.
3: Ao longo de 5 anos, a organização criminosa teria movimentado 11 bilhões e 600 milhões de reais entre lavagem de dinheiro e ocultação de patrimônio. Cláudio Ferrer, da Receita Federal, destacou que as investigações continuam.
4: Enquanto a gente não conseguir debelar dentro do mercado de combustíveis essas estruturas, a investigação não vai parar. O desafio do Estado brasileiro é conseguir sanear esse mercado financeiro para que o crime organizado não consiga crescer e aí nós consigamos efetivamente asfixiar essa economia do crime.
3: A primeira fase da Operação Carbono Oculto foi deflagrada em agosto de 2025 pela Receita Federal, pelo Ministério Público de São Paulo e pela Polícia Federal, com foco em adulteração de combustíveis. A segunda fase aconteceu em maio deste ano, já com foco na movimentação financeira das fintechs. Reportagem Luana Karen.
1: Mais de 1.300 páginas e perfis usados para divulgar plataformas de apostas irregulares foram retirados do Facebook e do Instagram.
0: A medida foi determinada pelo Ministério da Justiça e Segurança Pública depois que o Laboratório de Operações Cibernéticas apontou páginas nessas redes sociais usadas para divulgar propagandas, vídeos e links de plataformas de apostas.
1: O objetivo é impedir que as redes sociais sejam usadas para atrair novos usuários para sites de apostas que funcionam de forma irregular.
0: As investigações continuam para identificar os responsáveis pelos perfis e encontrar outros canais usados para divulgação de plataformas irregulares.
1: Esta semana é marcada pela luta contra o tráfico de mulheres e crianças, que foi comemorado ontem.
0: Esses dois grupos respondem atualmente pela maior parte das pessoas que são vítimas desse tipo de crime no Brasil.
1: Camboja e países da Europa estão entre os principais destinos e a exploração sexual está entre as maiores finalidades do tráfico.
0: Apesar disso, homens também podem ser aliciados e enviados ao exterior para trabalhos forçados, especialmente em centros de produção de golpes cibernéticos.
1: Nós conversamos com o diretor de migrações do Ministério da Justiça e Segurança Pública, Vitor Semple, sobre os protocolos adotados pelas autoridades brasileiras e o Plano Nacional para coibir o tráfico de pessoas. Acompanhe.
0: Diretor, bem-vindo à Voz do Brasil. Obrigado. Prazer ter o senhor conosco aqui. Importante a gente começar, então, essa entrevista explicando para o nosso ouvinte o que, que é tráfico de pessoas, o que, que configura esse crime.
6: Olha, boa tarde. Obrigado, Mariana, Luciano, aí pela oportunidade, né? O tráfico de pessoas, ele está tipificado lá no nosso Código Penal, né? No artigo 149A. É, ele é identificado como caracterizado no ato de recrutar, aliciar, transportar, transferir ou até manter sob cárcere uma pessoa, né, para fins de violência, para fins de exploração, para fins de redução à condição análoga à de escravo, para fins de exploração sexual e sempre mediante alguma fraude, né, algum abuso, alguma coação, justamente para reduzir essa pessoa, né, à finalidade da exploração.
1: Quais são os sinais que as pessoas devem estar atentas para identificar um possível aliciamento para o tráfico?
6: Olha, o tráfico, ele pode parecer, né, uma coisa de novela, né, como a gente brinca, mas ele está muito próximo da nossa realidade, né? Então é sempre bom a gente desconfiar daquela oferta de emprego, né, no exterior, sem maiores detalhes, aquela questão do dinheiro fácil, né? Não existe dinheiro fácil, a gente sabe disso, né?
1: O governo federal tem um plano nacional de enfrentamento ao tráfico de pessoas, né? Que tipo de ações estão previstas nesse plano?
6: A gente sabe, né, que o tráfico de pessoas, como um crime bastante complexo, ele exige uma resposta que não seja de um órgão só, né? Ele exige uma resposta bastante coordenada, né? Então, nós contamos no plano nacional com 5 eixos de atuação, né? Desde da prevenção, né? Ou seja, a gente tentar reprimir essas ofertas, né? Desde que a pessoa recebe a oferta, ela já vai saber que ali não é uma oferta interessante, né? Que ela desconfie daquela oferta, né? Então, a prevenção ao crime, desde a responsabilização dos perpetradores desse crime, né? Então, o Estado brasileiro atuando em conjunto para prevenir o crime, responsabilizar o criminoso, se eventualmente o crime ocorrer, mas também prestar uma assistência digna à vítima, né? A vítima de tráfico de pessoas, muitas vezes, ela não é reconhecida como vítima, né? Então ela tem que ter também a informação adequada, a informação segura, para que ela, uma vez submetida a esse tipo de exploração, ela se reconheça como vítima e o Estado também dê conta de atender essa pessoa e reintegrá-la na sociedade.
0: Pois aí, existe inclusive um protocolo, né, para atender as vítimas brasileiras que possam estar nessa situação no exterior. O que prevê esse protocolo?
6: Então, o protocolo, ele é um verdadeiro manual, né? É um passo a passo para todas as autoridades envolvidas nessa cadeia, né, de combate ao tráfico de pessoas, para, uma vez identificando uma vítima brasileira de tráfico no exterior, a gente saber exatamente o que cada agente público tem que fazer. Então, isso vai desde a identificação da vítima, o resgate, eventualmente, que é feito no exterior, naquele local, né, assistência consular, né, o que isso quer dizer? As embaixadas do Brasil no exterior, os consulados do Brasil no exterior, eles prestam um serviço para essa pessoa brasileira identificada como vítima. Então, portanto, o resgate, a vinda dela para o Brasil, é, e até mesmo a, como eu falei, a reintegração dessa pessoa na sociedade. Ou seja, se ela vai precisar de um serviço, de um atendimento de saúde, se ela vai precisar de um atendimento de assistência social, eventualmente essa pessoa ficou um tempo considerável fora do Brasil e ela precisa ser reintegrada em programas sociais, por exemplo, né, o Cade Único, o BPC, o Bolsa Família. Então, é, esse protocolo, ele pega toda essa cadeia, desde a identificação da vítima até a plena reinserção dessa pessoa na sociedade brasileira.
1: Quais são os destinos mais comuns de pessoas traficadas do Brasil e para quais finalidades?
6: A gente tem avançado muito na produção e na de dados e na identificação desses casos. Então, em 2025, a gente identificou o Camboja como principal destino de vítimas brasileiras de tráfico de pessoas. E também uma diferença em relação a 2024 que a gente observou para o ano passado foi que a exploração sexual passou a ser a principal finalidade dos casos identificados. A gente toma muito cuidado, né, quando vai lidar com esses dados, porque, como eu falei, é um crime de difícil identificação que envolve uma série de instituições, seja federais, seja estaduais, seja internacionais. Então a gente tem que ter muito cuidado com esses dados, porque eventualmente uma tendência pode até mesmo significar que a gente não está observando o fenômeno como um todo, né? Então, dizer que a exploração sexual e que as mulheres se tornaram as principais vítimas em 2025 não quer dizer que a gente não tenha homens que sempre representaram a maioria das vítimas desse crime, não estejam também sendo submetidas a condições análogas à de escravidão. Então, a gente sempre tem que entender o fenômeno como um todo, né? E nesse aspecto, Camboja foi o principal destino, seguido por Israel e Itália. Os países da Europa, principalmente, Itália, Bélgica, Suíça, são muito identificados. Se a gente tivesse que apontar o perfil de uma vítima brasileira, seria uma mulher brasileira que é explorada, levada até esses países para fins de exploração sexual. E também nós temos crianças, né? A gente chega, nos casos identificados em 2025, 15 a 20% de crianças e adolescentes. Então, também um sinal de alerta aí muito grande para brasileiros sendo aliciados principalmente por redes sociais, né? Aplicativos de mensagens, né? WhatsApp, Discord,
0: o Telegram. Adoção, geralmente, para adoção ilegal? Para crianças?
6: Na verdade, para todas as finalidades a gente observou, tá? Desde o trabalho infantil até mesmo a exploração sexual de crianças e adolescentes. Então, as crianças, representando, né, como quase um quarto das vítimas identificadas no ano passado, para todas as finalidades. Não existe apenas uma finalidade de adoção ilegal, não.
1: Muito bem, nós conversamos com o Vitor Sempel, diretor de Migrações do Ministério da Justiça e Segurança Pública. Muito obrigado por sua entrevista aqui à Voz do Brasil.
6: Muito obrigado.
0: E atenção para os canais de denúncias e orientações sobre tráfico de pessoas.
1: O Disque 100 do Ministério dos Direitos Humanos e da Cidadania para qualquer pessoa, especialmente crianças, e o Ligue 180 voltado para casos envolvendo mulheres.
0: Caso você suspeite ou tenha conhecimento de grupos que atuam dentro do Brasil ou episódios envolvendo tráfico de estrangeiros para o nosso país, deve procurar os canais da Polícia Federal.
1: Ou, em qualquer caso, ligar para a Polícia Civil do seu estado pelo 190.
0: Acordo de livre comércio entre o Mercosul e a Associação Europeia de Livre Comércio, a EFTA, formada por Suíça, Noruega, Islândia e Liechtenstein, começa a entrar em vigor no Brasil a partir de 1º de outubro.
1: O decreto que oficializa o acordo foi publicado no Diário Oficial da União. Para o Brasil e a Islândia, as novas regras começam a valer em 1º de outubro. Já para Brasil e Noruega, a aplicação começa em 1º de novembro.
0: O acordo prevê novas condições de acesso para produtos sul-americanos nos países membros, com eliminação e redução de tarifas e regimes específicos de exportação.
1: Para apoiar empresas e setores produtivos com o novo acordo, o Ministério do Desenvolvimento, Indústria, Comércio e Serviços construiu um painel de dados interativo.
0: A ferramenta reúne informações sobre o comércio do Brasil com os 4 países da EFTA, para facilitar o acesso a novas oportunidades de exportação e as vantagens tarifárias oferecidas para os seus produtos.
1: A plataforma está disponível em gov.br/mdic, na aba Comex Vis.
0: Companhia Nacional de Abastecimento divulgou nesta quinta-feira o terceiro levantamento da safra de café de 2026.
1: O estudo mostra um cenário de crescimento da produção, influenciado pela entrada de novas áreas em produção, pelo uso de tecnologias e por condições climáticas mais favoráveis.
7: A estimativa é de colher 67 milhões e 600 mil sacas de café na safra 2026, que já tem 99% da área colhida. Os dados são do terceiro levantamento da Conab, a Companhia Nacional de Abastecimento, divulgados nesta quinta-feira. O estudo também aponta que a área em produção é estimada em 1 milhão 950 mil hectares, segundo o gerente de acompanhamento de safras da Conab, Fabiano Vasconcelos. O resultado é influenciado pela entrada de novas áreas em produção, pelo maior uso de tecnologias e insumos e pelas condições climáticas mais favoráveis.
8: Isso aí é fruto de tecnologia, fruto de incremento, fruto de investimento dos produtores rurais, e esse manejo, de certa forma, tem melhorado as produtividades médias da cultura, e a gente acaba percebendo isso também ao longo da série histórica.
7: O destaque da safra é o café arábica, que representa cerca de 70% da produção nacional. A colheita está estimada em 48 milhões e 200 mil sacas. Minas Gerais é o maior produtor da variedade. Nas exportações, o Brasil embarcou em agosto 3 milhões e 800 mil sacas de café de 60 quilos, segundo a Conab. No acumulado de janeiro a agosto, foram exportadas 24 milhões e 600 mil sacas de 60 quilos. Reportagem Luciana Colares de Holanda.
0: Uma descoberta feita por jovens quilombolas de Pernambuco pode mudar a realidade das casas de farinha no Nordeste.
1: O descarte de um resíduo tóxico chamado manipoeira ganhou uma solução sustentável e criativa.
0: Usando cascas de uma fruta comum na região, a pinha, também conhecida como fruta do conde, estudantes criaram um filtro capaz de manter o solo livre de contaminação do resíduo.
1: A inovação foi destaque em diversas premiações, incluindo a última edição do Prêmio Jovem Cientista.
0: Os detalhes você acompanha agora no quadro Ciência na Prática.
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10: O que parecia ser apenas água descartada na produção de farinha de mandioca, na verdade escondia um líquido altamente poluente. Foi observando a própria comunidade que uma jovem cientista resolveu agir para transformar um problema em solução.
11: Meu nome é Beatriz Vitória da Silva, eu venci o Prêmio Jovem Cientista, venci também em primeiro lugar o Prêmio Mercosul da Ciência e da Tecnologia, e atualmente eu estou fazendo faculdade em Economia pela UFCG aqui em Campinas. A gente viu que nas casas de farinha tinha um problema invisível, que é o descarte inadequado da manipoeira. No processo de prensagem, depois que eles fazem a farinha, é descartado um líquido chamado manipoeira. Ela chega a ser 25 vezes mais poluente que um esgoto doméstico.
10: Para descontaminar o solo e melhorar a saúde da comunidade, Beatriz e sua equipe foram investigar o que a própria natureza local oferecia. A resposta estava nas cascas descartadas de uma fruta muito consumida no quilombo, a pinha, também conhecida como fruta do conde.
11: Observando a realidade, você encontra as cascas jogadas no chão. A gente pegou as cascas da pinha, levamos para o laboratório. A gente viu que a farinha das cascas de pinha, ela tem propriedade porosas. Então a gente fez o filtro a partir das cascas de pinha, fazendo a farinha e o carvão ativado, e logo em seguida a gente fez alguns testes que apresentou resultados bastante positivos.
10: O projeto, batizado de Filtropinha, rendeu prêmios nacionais e internacionais e já está mudando de forma permanente a estrutura do quilombo.
11: A gente viu que o filtro, ele realmente tem uma eficácia. Graças à premiação, a gente conseguiu dar continuidade ao Filtropinha. A gente conseguiu, de uma certa forma, resolver o problema da manipoeira. E a gente não está só ajudando a comunidade. A gente está ajudando a nossa futura geração.
10: Acompanhe a pesquisa na página do Prêmio Jovem Cientista. E esse foi o Ciência na Prática, com produção de Warby Calil e edição de Edinaldo Júnior. E nosso encontro com o Saber Científico volta na próxima semana. Até lá!
1: Já pensou em assistir momentos históricos da televisão e do cinema brasileiro no celular ou no computador?
0: A Cinemateca Brasileira disponibiliza repositório digital de arquivos para consulta pública.
1: O trabalho integra a Rede Nacional de Acervos Audiovisuais, coordenada pelo Ministério da Cultura.
0: Instituições públicas e privadas podem aderir ao programa para manter viva a memória cultural do país.
12: Senhoras e senhores telespectadores da televisão Tupi, registramos as primeiras palavras do presidente, o senhor Jânio Quadros.
2: Registros como esses, que narram eventos marcantes da história do Brasil e do mundo, estão disponíveis no site da Cinemateca Brasileira, graças ao trabalho de pesquisadores que estão catalogando e digitalizando mais de 180 mil rolos de tela.

0: pela Secretaria do Audiovisual do Ministério da Cultura. A rede reúne órgãos públicos e privados para cuidar da memória cultural do país. Daniela Leda, coordenadora de gestão e contratos da Cinemateca Brasileira, explica que a rede busca fortalecer iniciativas de salvaguarda dos acervos.
1: A Rede Nacional de Arquivos Audiovisuais, ela foi criada para realmente fortalecer esse conjunto de políticas públicas de preservação audiovisual.
0: O processo de adesão começa com o envio de documentação pela plataforma gov.br. Em seguida, é realizada uma análise técnica do acervo, como detalha a coordenadora de gestão e contratos da Cinemateca Brasileira, Daniela Leda.
1: Ao aderir à rede, a instituição se compromete a manter os dados atualizados de acervo, a colaborar com o Inventário Nacional de Bens Culturais Audiovisuais e também a adotar e disseminar boas práticas de preservação, descrição e acesso daquele acervo.
0: Segundo historiador e professor da Universidade de São Paulo, Eduardo Moretim, esses acervos contribuem para construir a memória e também para consolidar a pesquisa histórica e audiovisual.
2: Sem essas imagens, nós não temos essa memória e os pesquisadores não podem, a partir da existência dessas imagens, reconstruir o sentido desse passado.
0: O Banco de Conteúdos Culturais disponibiliza, além de cinejornais e telereportagens, filmes históricos na íntegra, como a obra É Com Esse Que Eu Vou, de 1948.
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0: Aquelas instituições que aderirem à rede passam a ter divulgação institucional e do acervo no portal Filme Cultura. E qualquer cidadão pode revisitar o passado por imagens na página da Cinemateca Brasileira no endereço cinemateca.org.br. Reportagem Gabriela Noronha.
4: Já estão abertas as inscrições para o programa de capacitação em construção industrializada.
5: Realizado pelo Ministério do Desenvolvimento, Indústria, Comércio e Serviços, o curso prepara profissionais para planejar e implementar soluções inovadoras e sustentáveis em obras de infraestrutura.
4: A capacitação gratuita é voltada a gestores públicos e privados, profissionais da construção civil e estudantes.
5: A inscrição pode ser feita por meio da plataforma da Escola Nacional de Administração Pública, no endereço escolavirtual.gov.br.
4: E essas foram as notícias do governo federal.
5: Fique agora com as notícias do Poder Judiciário e do Congresso Nacional. Boa noite.
4: Boa noite para você.

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2: Relator determina que Polícia Federal investigue possíveis irregularidades na atuação da CVM no caso Master.
3: STJ define que banco pode encerrar conta corrente de forma unilateral.
2: TSE mantém indeferida candidatura de Arruda ao governo do Distrito Federal.
3: Boa noite, eu sou Arthur Filho.
2: E eu sou Walter Lima.
3: O ministro do Supremo Tribunal Federal, Flávio Dino, determinou que a Polícia Federal abra investigação sobre possíveis crimes e interferências indevidas na atuação da Comissão de Valores Mobiliários, a CVM, no caso do Banco Master.
2: A decisão considera um relatório que apontou fragilidades estruturais na autarquia e falhas na apuração de denúncia sobre possíveis irregularidades relacionadas ao banco. No relatório, resultado de uma auditoria, o grupo de trabalho da CVM identificou falhas de divulgação de informações em 73% dos 314 processos relacionados ao grupo econômico, deficiência de compliance em 32%.
3: Bancos podem encerrar conta corrente de forma unilateral.
2: E para o STJ, isso não significa violação ao Código de Defesa do Consumidor. Fátima Uchoa.
4: O entendimento do STJ foi firmado em recurso repetitivo e por isso deve ser seguido pelo judiciário de todo o país. Segundo o relator ministro Humberto Martins, a discussão surgiu porque o Código de Defesa do Consumidor considera abusiva a recusa do fornecedor em prestar serviços ou vender produtos a quem esteja disposto a pagar. Mas ele observou que a própria norma

0: prevê exceção para intermediações reguladas por leis especiais, o que abrange a legislação das instituições financeiras e as normas do Conselho Monetário Nacional. Para o ministro, a regra legal se refere à recusa em contratar antes do começo da relação de consumo, diferente de uma conta já contratada.
1: Justiça do Trabalho de Minas Gerais considera discriminatória dispensa de jovem aprendiz grávida com TDAH.
2: Ela foi demitida por suposto desempenho insuficiente. Samantha Flor.
3: A justiça concluiu que não houve uma avaliação objetiva que comprovasse desempenho insuficiente. A aprendiz tinha média 8,43 nas atividades teóricas e não recebeu o acompanhamento adequado no desempenho das funções. A dispensa foi anulada e as empresas foram condenadas a pagar cerca de R$10.700 por danos morais. Como ela estava grávida, também terá direito à indenização referente à estabilidade gestacional.
1: Por 5-2, o Tribunal Superior Eleitoral TSE confirmou hoje, quinta-feira, decisão do Tribunal Regional Eleitoral do Distrito Federal, o TREDF, que indeferiu o registro de candidatura de José Roberto Arruda, do PSD, na disputa ao cargo de governador do Distrito Federal nas eleições gerais deste ano.
2: A maioria dos ministros acompanhou o voto do relator, ministro Dias Toffoli, determinando a imediata comunicação da decisão ao Tribunal Regional Eleitoral para cessar a condição subjúdice de José Roberto Arruda na disputa pelo governo do Distrito Federal.
1: Com a decisão, a candidatura de Arruda também não pode mais receber os fundos eleitoral e partidário, e ele deve cessar a campanha, inclusive as inserções no rádio e na TV e a participação em debate.
2: José Roberto Arruda permanece inelegível devido à sucessiva condenações em segunda instância por ato doloso de improbidade administrativa.
1: O Ministério Público Federal consegue na justiça a construção de escola indígena em Amarante do Maranhão.
2: A nova escola substitui a antiga unidade que funcionava em condições precárias e não tinha estrutura adequada para atender aos estudantes indígenas. Vanessa Pereira.
4: A nova escola atende os estudantes indígenas da aldeia Guaruru, na terra indígena Arariboia, em Amarante do Maranhão. A obra foi realizada após a ação do MPF, ajuizada em 2023, que apontou as condições precárias da antiga unidade, onde faltavam estrutura e até carteiras para os estudantes. Em vez de reformar o prédio, o governo do Maranhão construiu uma nova escola, concluída em 2025 e já em funcionamento. Na sentença, a justiça reconheceu o cumprimento da obrigação e determinou que a manutenção do prédio ficará a cargo do Estado.
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1: A você uma boa noite.
2: E até amanhã.
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7: Eu sou Humberto Pinheiro e estes são os destaques de hoje do Jornal do Senado, que começa agora. Senado analisa proposta que atualiza serviço Disque Idoso. Projeto dá prioridade a iniciativas voltadas ao esporte feminino. Lei garante continuidade de recursos para projetos de combate ao câncer. Boa noite. O projeto que busca atualizar o programa Disque Idoso, criado em 2007, pode ser analisado pelos senadores. O objetivo é ampliar a prevenção a maus tratos, o acesso à informação e aos direitos. Mais detalhes com o repórter César Mendes.
8: De autoria do senador Paulo Paim, do PT do Rio Grande do Sul, o texto muda o nome do programa Disque Idoso para Disque Pessoa Idosa e amplia as suas funções, já que além de receber denúncias de maus maus tratos e violência passará a oferecer também informações sobre direitos, acesso a benefícios, programas governamentais e serviços públicos. Paim explicou que o atendimento será feito dentro do atual Disque 100, serviço gratuito focado no atendimento a grupos vulneráveis, sem a necessidade de criar uma nova central telefônica. Segundo ele, a proteção da pessoa idosa vai além do combate à violência.
9: Amplia os serviços oferecidos, colocando a pessoa, seus direitos e sua dignidade no centro da política pública.
8: A proposta busca ainda fortalecer a articulação entre os órgãos de assistência social, saúde, segurança pública, Ministério Público, Defensoria Pública e Conselhos de Direitos.
10: O Senado pode votar uma proposta que permite o uso da renúncia fiscal de empresas e pessoas físicas no incentivo ao esporte para priorizar projetos voltados ao esporte feminino e destina, no mínimo, 10% dos valores a essas iniciativas. Repórter Lana Dias.
11: Em audiência pública na Comissão de Esporte, a senadora Tereza Leitão, do PT de Pernambuco, relatou a desigualdade no setor, algo que a proposta busca combater.
12: Não é porque a gente compete mulheres com mulheres, mas é porque você, comparando o que o futebol oferece aos homens com o que o futebol oferece às mulheres, com o que o futebol oferece, o voleibol oferece aos homens, com o que o voleibol oferece às mulheres, em termos de condições de prática esportiva.
11: A proposta prevê limite máximo de valores por proponente, critérios de distribuição regional, equilíbrio entre modalidades esportivas e critérios de alternância ou limitação de acesso a tratamento prioritário para evitar concentração excessiva.
10: Uma nova lei aprovada pelo Senado e sancionada pelo Executivo garante até 2031 a continuidade do incentivo fiscal para empresas que destinam recursos a projetos de combate ao câncer e de atenção à pessoa com deficiência. A reportagem é de Yasmin Rodrigues.
13: A proposta chegou ao Senado depois de passar pela Câmara dos Deputados e foi analisada em regime de urgência pelo plenário. A relatoria ficou com a senadora Mara Gabrilli, do PSD de São Paulo, que defendeu a manutenção do mecanismo como forma de dar previsibilidade às instituições que dependem desses recursos.
14: A prorrogação garantirá a possibilidade de que organizações da sociedade civil sem fins lucrativos, como por exemplo as APAES, o GRAAC, que é o Grupo de Apoio Adolescente à Criança com Câncer, por exemplo, e centros especializados em reabilitação e hospitais do SUS, tenham previsibilidade orçamentária para atendimentos e pesquisas.
13: O Pronon e o Pronas PCD permitem que recursos privados sejam direcionados a projetos previamente aprovados pelo Ministério da Saúde. O primeiro é voltado à prevenção e ao tratamento do câncer. O segundo apoia ações de prevenção e reabilitação de pessoas com deficiência.
10: Também foi sancionada pela Presidência da República a lei aprovada pelo Senado que institui o programa Institucional de Bolsa de Iniciação à Docência, PIBID, como política de Estado. A norma estabelece objetivos, modalidades de bolsas e regras para o programa de formação inicial de professores da educação básica. A reportagem é de Pedro Pincer.
15: A nova regra estabelece que o PIBID será desenvolvido no Ministério da Educação e na CAPES, em parceria com instituições de ensino superior e redes públicas de educação básica. As ações de formação poderão ser voltadas as diferentes etapas e modalidades da educação básica. Isso inclui educação do campo, escolar indígena, escolar quilombola, especial, bilíngue de surdos e de jovens e adultos. A relatora, senadora Damaris Alves, do Republicanos do Distrito Federal, destacou a importância da iniciativa.
16: É certo que o fortalecimento da docência por meio do PIBID é um instrumento direto e hábil para assegurar a qualidade do ensino. Programa pode contribuir com a realização do princípio constitucional de valorização dos profissionais da educação. Deste modo, o PIBID atua diretamente na raiz dessa valorização.
15: Foi vetado o artigo que tratava das despesas do programa. O dispositivo previa que elas seriam custeadas por dotações orçamentárias destinadas anualmente ao MEC e à CAPES e proibia a redução dos valores das bolsas e o contingenciamento das despesas do programa.
10: 38% das mulheres com deficiência no país já sofreram algum tipo de violência doméstica. Foi o que revelou uma pesquisa inédita do Senado. As vítimas ainda enfrentam o despreparo dos agentes públicos na hora da denúncia. Repórter Patrícia Oliveira.
17: 83% das mulheres com deficiência vítimas de violência doméstica não denunciam o agressor, porque na maioria das vezes se trata de um marido ou parceiro de quem dependem economicamente. Os dados apresentados em uma audiência pública na Comissão de Direitos Humanos também apontaram que apenas 31% dessas vítimas buscam uma delegacia especializada e ainda enfrentam barreiras físicas e dificuldades no atendimento, como destacou a vice-presidente do Instituto Maria da Penha, Regina Célia Barbosa.
18: Ou por ignorância, ou por negligência, ou por falta de sensibilidade à sua condição de deficiência.
17: De acordo com a pesquisa, mulheres com deficiência estão mais expostas à violência sexual e financeira. Para Priscila Celares, do Ministério dos Direitos Humanos e da Cidadania, os novos dados poderão embasar mais iniciativas governamentais.
19: E com isso conseguir desenvolver e articular políticas públicas que sejam mais específicas.
17: A pesquisa feita pelo Instituto Data Senado e o Observatório da Mulher contra a Violência é a primeira da série histórica iniciada em 2005 a destacar especificamente a realidade das mulheres com deficiência.
20: Eleições 2026.
10: Os brasileiros vão eleger no dia 4 de outubro 1.059 deputados que vão atuar nas assembleias legislativas e na Câmara Distrital do Distrito Federal. Mas você sabe quais os papéis desses deputados? Confira na reportagem de Rodrigo Rezende.
21: Os deputados estaduais e distritais são representantes da população nas assembleias legislativas de cada estado e na Câmara Legislativa, no caso do Distrito Federal. Uma vez eleitos, eles têm mandato de 4 anos. Todos esses deputados, 1.059 no total, colaboram na organização da administração estadual, como explica o consultor legislativo do Senado, Gilberto Guerzoni.
22: O Brasil é uma república federativa, então os estados têm autonomia e legislam sobre uma série de temas, além da sua própria organização, segurança pública, saúde, educação, meio ambiente, cultura, além de aprovar as leis estaduais e distritais. No caso do Distrito Federal, os deputados estaduais e distritais também são responsáveis pela fiscalização dos governos, né? Do governo do estado e do governo do Distrito Federal.
21: Para exercer essa fiscalização, os deputados podem solicitar informações a órgãos públicos, convocar autoridades para prestar esclarecimentos e criar comissões parlamentares de inquérito, as CPIs. Os deputados estaduais e distritais também votam o orçamento dos estados e do DF e propostas de leis de iniciativa dos governadores. No caso do Distrito Federal, há uma particularidade. Como o DF não possui municípios, os deputados distritais tratam tanto de temas de competência estadual, quanto de assuntos que em outras partes do país seriam discutidos por vereadores.
10: Com trabalhos técnicos de Eliseu Caires, o Jornal do Senado fica por aqui. Acompanhe agora as notícias da Câmara dos Deputados. Boa noite e até amanhã.

0: Plenário pode aumentar folga remunerada do trabalhador que doar sangue.
1: Projeto estende auxílio acompanhante a todos os tipos de aposentadoria.
2: Comissão estabelece parâmetros para acervos de livros em salas de aula.
1: Boa noite. Estudantes de 4 a 11 anos de idade poderão contar com acervo de livros nas salas de aula. A ideia é incentivar a formação de jovens leitores, como informa a repórter Mônica Tati.
3: Proposta aprovada pela Comissão de Educação da Câmara dos Deputados prevê que as salas de aula da pré-escola e dos anos iniciais do ensino fundamental tenham acervo de livros. O texto insere o dispositivo na Lei das Bibliotecas. O acervo seria formado por livros para didáticos e de literatura infantil, destinados ao uso de alunos e professores. O deputado Tarcísio Mota, do PSOL do Rio de Janeiro, que leu o parecer do relator, o deputado Pedro Kizai, do PT de Santa Catarina, destaca que o projeto fortalece o Sistema Nacional de Bibliotecas Escolares e é essencial para formar novos leitores.
4: Nós temos, infelizmente, caído o número de leitores na sociedade brasileira. E nós sabemos que o livro é uma janela para o mundo, é a possibilidade de ampliar os nossos horizontes. E quando isso é feito desde o início, na pré-escola, isso é decisivo, não só para aquela criança poder adquirir mais hábitos de leitura, ampliar os seus horizontes, mas para que a própria educação funcione. Nós temos evidências científicas que demonstram que em famílias onde há crianças leitoras, essas crianças aprendem mais, aprendem melhor, têm, portanto, sucesso no fluxo escolar.
3: O projeto, que prevê a formação de acervos de livros nas salas de aula para crianças de 4 a 11 anos, aguarda a apreciação da Comissão de Constituição e Justiça. Se for aprovado, pode seguir direto para o Senado. Da Rádio Câmara de Brasília, Mônica Tati.
5: Saúde.
0: Luiz Tibé, do Avante de Minas Gerais, apresentou o projeto para viabilizar no SUS o uso experimental da polilaminina em pacientes com lesões recentes na medula ou paralisias causadas por traumas. Ele explica que o tratamento vai depender de indicação médica e autorização dos órgãos competentes.
1: Luiz Tibé aponta que a polilaminina é estudada pelo potencial de regenerar fibras nervosas lesionadas. A proposta do congressista dá prioridade a pacientes da rede pública com lesão medular aguda, que deverão ser acompanhados por equipe especializada durante a pesquisa.
0: Gustinho Ribeiro, do PP de Sergipe, apresentou o projeto que cria regras especiais para a renegociação de dívidas de pessoas acometidas por doenças crônicas incapacitantes. Para ter acesso ao benefício, é preciso comprovar o impacto dos custos do tratamento ou a perda da capacidade financeira causada pela doença.
1: Pelo texto de Gustinho Ribeiro, a conciliação prevê mais prazo para pagamento, redução de juros e parcelamento da dívida. Segundo ele, a medida busca proteger pacientes em situação de vulnerabilidade e evitar que o superendividamento comprometa o tratamento de saúde.
0: Marcos Soares, do PSDB do Rio de Janeiro, propõe a criação do Programa Nacional de Educação Cosmética e Cuidado com a Pele nas escolas. A iniciativa prevê ações dos Ministérios da Educação e da Saúde sobre higiene, proteção solar e cuidados com a pele.
1: Marcos Soares explica que o objetivo é promover campanhas de conscientização para combater a desinformação sobre rotinas de beleza. O parlamentar argumenta que a proposta pode ajudar a prevenir danos causados pelo uso inadequado de cosméticos.
5: Segurança Pública.
0: A Comissão da Câmara aprovou o programa de atendimento a vulneráveis vítimas de estupro com o objetivo de humanizar o acolhimento e garantir a coleta de provas contra o agressor. Saiba mais sobre o assunto na reportagem de Maria Neves.
6: A Comissão de Segurança Pública da Câmara dos Deputados aprovou o projeto que institui um modelo nacional de atendimento humanizado e de coleta de provas para casos de estupro de vulnerável, chamado Ação Protetiva 360 graus. Pela proposta, estados e municípios que aderirem ao programa terão de criar núcleos de atendimento humanizado e multidisciplinar às vítimas. Na versão aprovada, aprovada, o relator deputado Paulo Bilinski, do PL Paulista, prevê que as autoridades deverão realizar a coleta de provas imediatamente, ainda no local de acolhimento. De acordo com o parlamentar, a literatura forense estima que a janela máxima de preservação dos vestígios é de até 72 horas a partir da agressão. A proposta também estabelece o prazo máximo de 30 dias para a emissão dos laudos periciais. Esse prazo poderá ser prorrogado por igual período, mas somente com justificativa técnica fundamentada. O texto original do deputado delegado da Cunha, do União de São Paulo, prevê somente a emissão de laudos dentro dos prazos legais. Delegado da Cunha afirma que a criação do programa é importante principalmente porque a maior parte dos abusos sexuais de vulneráveis ocorre dentro de casa e o agressor quase sempre permanece impune.
7: A ação protetiva 360 tem por objetivo proteger crianças e adolescentes do crime chamado estupro de vulnerável. É o estupro praticado contra menores de 14 anos, que acontece na maioria das vezes dentro de casa. Outro dado assustador é que a grande maioria das vítimas tem de 4 a 8 anos. E outro dado alarmante: em 80% dos casos, o estuprador é inocentado por falta de prova material, falta de DNA.
6: De acordo com o delegado da Cunha, iniciativa semelhante ao programa proposto já foi adotada na Baixada Santista, em São Paulo, e dobrou o número de condenações de agressores sexuais de vulneráveis. Pela legislação, além de menores de 14 anos, são consideradas vulneráveis pessoas que não têm discernimento ou não podem oferecer resistência ao estupro, devido a alguma doença ou neurodivergência, por exemplo. O texto aprovado estabelece também quem pode acionar os núcleos de atendimento no caso de suspeita de estupro de vulnerável. Além da própria vítima e de familiares, estão na lista profissionais de saúde ou de assistência social e integrantes do Conselho Tutelar. Além disso, a versão do relator, delegado Paulo Bilinski, prevê que quando o pai, a mãe ou o responsável legal for suspeito do crime, a justiça poderá autorizar a coleta de material biológico. Segundo o deputado, a medida evita que o próprio agressor impeça a preservação dos vestígios criminais. Ainda de acordo com a proposta, sempre que houver suspeita, o núcleo de acolhimento da vítima vulnerável deverá comunicar à autoridade policial competente em no máximo 12 horas. Delegado Paulo Bilinski argumenta que a comunicação estabelece o elo entre o programa de atendimento e o sistema de persecução penal. Sem ela, afirma que o fluxo de atendimento poderia funcionar integralmente, sem jamais levar à responsabilização do agressor. A proposta que institui um modelo nacional de atendimento humanizado e de coleta de provas para casos de estupro de vulnerável ainda será analisada por 3 comissões da Câmara. Se aprovada em todas, poderá seguir para análise do Senado. Da Rádio Câmara de Brasília, Maria Neves.
1: Projeto de Cezinha de Madureira, do PL de São Paulo, prevê a ampliação para 12 meses do prazo para apresentar queixa em infrações praticadas contra crianças, adolescentes e idosos. A proposta altera a legislação para dobrar o tempo atualmente concedido às vítimas ou a seus responsáveis.
8: Cezinha de Madureira argumenta que o período de 6 meses é insuficiente para que famílias ou idosos processem o trauma emocional e formalizem denúncias. Ele ressalta que o ajuste alinha a legislação à ampliação do prazo já concedido a mulheres vítimas de violência doméstica.
1: Como estratégia de prevenção e enfrentamento à violência, Antônio Carlos Rodrigues, do Podemos de São Paulo, quer ampliar a autonomia financeira das mulheres. Projeto apresentado pelo deputado prevê qualificação profissional, acesso a crédito e incentivo ao empreendedorismo feminino.
8: Antônio Carlos Rodrigues ressalta que o projeto dá prioridade para mulheres vítimas de violência doméstica em situação de vulnerabilidade ou responsáveis pelo sustento sustento da família. Ele afirma que o acesso ao trabalho e à renda podem ajudar essas mulheres a romper relações abusivas.
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5: Trabalho.
1: Pedro Westphalen, do PP do Rio Grande do Sul, apoia projeto que permite o aproveitamento de médicos, dentistas, farmacêuticos e veterinários pelas forças policiais estaduais. O relator defende o redirecionamento de profissionais dispensados por excesso de contingente nas Forças Armadas.
8: Pedro Westphalen avalia que a cooperação entre União e Estados fortalece o atendimento médico dos agentes de segurança. Na visão do parlamentar, a medida amplia a capacidade de resposta do Estado em emergências sanitárias e calamidades, sem gerar custo extra às Forças Armadas.
1: Projeto de Davi Soares, do Podemos de São Paulo, reduz para 35 horas semanais a jornada máxima de trabalho dos professores da educação básica. O texto estabelece ainda que a nova regra se aplica tanto ao ensino público quanto às escolas privadas sem redução salarial.
8: Davi Soares sustenta que a sobrecarga de tarefas como correção de provas e planejamento de aulas tem provocado a síndrome de burnout entre os docentes. Para o congressista, a redução da jornada ajuda a preservar a saúde dos trabalhadores e melhorar a qualidade do ensino.
1: Celso Sabino, do PDT do Pará, quer estender o direito ao abono salarial aos empregados domésticos. A proposta garante o pagamento do benefício aos trabalhadores da categoria que tenham atuado por pelo menos 30 dias no ano base e recebam remuneração mensal dentro dos limites legais.
8: Celso Sabino argumenta que a medida corrige uma distorção histórica na legislação que hoje nega o benefício à classe por ausência de contribuição do empregador físico ao PIS. Ele ressalta que o custeio será feito com recursos do Fundo de Amparo ao Trabalhador, sem gerar novos encargos aos contratantes.
5: Votação.
1: O plenário da Câmara pode votar projeto que aumenta de 1 para 2 dias a folga remunerada do trabalhador que doar sangue. O repórter Antônio Vital tem os detalhes.
12: Pode ser votado a qualquer momento no plenário da Câmara projeto que aumenta de 1 para 2 dias por ano o direito do trabalhador faltar ao serviço para doar sangue. De acordo com a proposta, o empregado poderá deixar de comparecer ao serviço 1 dia a cada 6 meses, sem desconto no salário, desde que comprove a doação. O autor do projeto, deputado Dr. Luizinho, do PP do Rio de Janeiro, disse que ampliar o incentivo é uma medida de baixo custo e elevado impacto. Ele justificou a proposta como necessária para manter os estoques seguros e regulares, já que uma folga por ano não é mais suficiente para atender a demanda diante do aumento da população.
13: Quando a gente permite que um trabalhador, uma vez no ano, faça doação de sangue e possa se ausentar do trabalho, a gente tinha uma população brasileira. Hoje nós temos mais presentes que o dobro da população. E a cada dia, o número de acidentes com motocicletas, acidente nas estradas, leva no aumento da necessidade de captação de sangue. Permitirá certamente, presidente, que a gente quase dobre a nossa capacidade de captação de sangue no Brasil.
12: De acordo com o Ministério da Saúde, o Brasil necessita, em média, de 5 mil bolsas de sangue por dia para atender a necessidade. E os hemocentros enfrentam oscilações periódicas abaixo da média, principalmente em períodos de feriados prolongados e férias escolares, quando diminui o número de doadores. O projeto ganhou regime de urgência, o que permite que seja votado diretamente no plenário da Câmara, sem passar pela análise das comissões permanentes da Casa. A urgência foi aprovada de maneira simbólica, sem votos contrários, e foi defendida por deputados de vários partidos, como Cabo Gilberto Silva, do PL da Paraíba. Ele destacou a necessidade de aumentar o número de doadores.
14: A questão das doações de sangue, às vezes no Brasil, reduz o ritmo, e sobretudo nas questões de festejos, com vários acidentes, e os bancos de sangue precisam estar sempre prontos para atender a demanda da sociedade.
12: A manutenção de estoques de sangue é essencial ao funcionamento do Sistema Único de Saúde, o SUS, já que ele é usado em procedimentos de urgência e emergência, cirurgias de média e alta complexidade, tratamentos de câncer, doenças hematológicas e atendimentos obstétricos. Ainda não há data para votação no plenário da Câmara do projeto que aumenta de 1 para 2 dias por ano o direito do trabalhador faltar ao serviço para doar sangue. Da Rádio Câmara, de Brasília, Antônio Vital.
15: Economia.
0: Permitir que cuidadores de pessoas com deficiência empreendam com um MEI sem a perda imediata do benefício de prestação continuada é o objetivo do projeto de Rafael Prudente, do MDB do Distrito Federal. O texto prevê um período de transição de 2 anos em que rendimentos de até 2 salários mínimos não entram no cálculo do benefício.
1: Rafael Prudente argumenta que a iniciativa estimula a formalização das famílias sem comprometer o amparo social. O parlamentar defende ainda a garantia de restabelecimento simplificado do auxílio caso o empreendimento do cuidador feche.
0: Professor Alcides, do PSDB de Goiás, propõe criar o Programa Nacional de Geração Distribuída com Créditos de Carbono para conectar pequenos e médios geradores de energia renovável ao mercado voluntário de emissões.
1: Professor Alcides explica que a medida preenche uma lacuna entre o marco legal da geração distribuída e o sistema brasileiro de comércio de emissões. Para ele, a unificação possibilita a geração de renda extra para famílias e produtores rurais, além de estimular novos investimentos em fontes limpas no país.
15: Transportes.
0: Comissão aprova a proposta que permite grupos considerados mais vulneráveis desembarcar fora do ponto de ônibus durante a noite, como explica a repórter Paula Bittar.
16: A Comissão de Constituição e Justiça da Câmara aprovou um projeto de lei que permite a mulheres, pessoas idosas, pessoas com deficiência ou mobilidade reduzida escolher o local de desembarque dos veículos de transporte coletivo urbano no período entre as 8 da noite e as 5 da manhã, respeitado o trajeto da linha. De acordo com o texto aprovado, o motorista deve observar as condições de segurança ao parar para o desembarque. O relator, deputado Áureo Ribeiro, do Solidariedade do Rio de Janeiro, descartou a possibilidade de a proposta ser discriminatória com relação a homens não idosos, tendo em vista que o objetivo é proteger as pessoas mais vulneráveis, não se tratando de discriminação sem justo motivo.
17: É uma medida que pode fazer uma diferença muito importante na rotina de quem depende do transporte coletivo, especialmente mulheres, idosos e pessoas que precisam caminhar por trajetos escuros ou considerados inseguros até chegar à sua casa. A proposta busca dar mais proteção e flexibilidade, permitindo que o passageiro possa desembarcar em um local mais próximo e seguro, respeitando as condições de circulação e segurança do transporte.
16: A proposta, que permite a mulheres e pessoas idosas com deficiência ou mobilidade reduzida escolher o local de desembarque dos veículos de transporte coletivo urbano no período entre as 8 da noite e as 5 da manhã, pode seguir agora para a análise do Senado, a menos que haja recurso para votação antes pelo plenário da Câmara. Da Rádio Câmara, de Brasília, Paula Bittar.
1: Capitão Augusto, do PL de São Paulo, defende a criação do Programa Nacional de Proteção e Resiliência da Atividade Circense, chamado de Circo Seguro. Segundo o deputado, o objetivo é garantir apoio financeiro para reparar estruturas e equipamentos de circos destruídos por intempéries.
0: Pelo projeto de Capitão Augusto, o programa vai subsidiar a contratação de seguros e oferecer financiamentos com juros reduzidos para circos de pequeno porte. Para o parlamentar, a medida preserva uma tradição cultural e protege a renda de centenas de famílias.
15: Homenagem.
1: Dimas Fabiano, do PP de Minas Gerais, sugere a inscrição do nome de Francisco de Paula Vitor, o Padre Vitor, no livro dos heróis e heroínas da pátria. O deputado argumenta que o homenageado superou o preconceito e a pobreza para se tornar um dos religiosos mais venerados do estado.
0: Dimas Fabiano exalta a atuação do Padre Vitor na educação e no acolhimento dos mais necessitados na cidade de Três Pontas. O parlamentar considera o Beato um símbolo nacional de fé, resistência e solidariedade.
1: Termina agora o jornal Câmara dos Deputados, produzido pela Rádio Câmara, com trabalhos técnicos de Wellington Telles e apresentação de Val Monteiro e Luciana Vieira. Uma boa noite para você.
0: A Voz do Brasil está de volta amanhã. Boa noite.
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0: Quem sabe canta com a gente essa aqui, ó.
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5: Meia-noite e 2.

0: Teli e Fiemi.
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10: Oi, sexta-feira, 25 de setembro.
11: Bom dia, tô chegando e como você diz, vamos rasgar a taioba.
10: Ah, só já chegou com tudo mesmo na sexta-feira, hein? Só que aí sim. O povo tá veloz mesmo hoje aqui, que é só porque é sexta-feira, né? Não só pelo fato de ser sexta-feira, porque hoje também é um dia especial, isso mesmo. Hoje, nesse dia 25 de setembro, a gente comemora, o senhor que já tá aí ligado sempre nessa situação, hoje é Dia Nacional do Rádio, Dia da Radiodifusão. E a gente fica feliz demais da conta por estar aqui nas manhãs de segunda a sábado, levando música, levando informação e aquela companhia especial para você aí do outro lado. Hoje também Dia Internacional do Farmacêutico. Um abraço aí a todos os profissionais. Então vamos que vamos, né, ovô? No Dia Nacional aí do Rádio e da Radiodifusão, você sendo a nossa melhor companhia no 996661699. Fique à vontade também para participar através do 3535-1699 e ainda acompanhando pela internet, o mateliafm.com.br, tem um aplicativo, tem a Alexa também. Só tá chique, hein, só? Que é isso, hein, só? Ei, ai, ai, vou te falar, até na Alexa, hein, vô?
11: Tem base, não. Ah,
10: não, o senhor tá invocado demais, hein? Que é isso, hein? Ei, aí, juntos até as 8 horas da manhã, a gente tem aquela pausa aí no horário eleitoral, às 7 da manhã, de 7 até às 7h25. Você é aniversariante do dia, receba o nosso abraço com todo carinho, desejo de um excelente e abençoado dia. Ô, vô, já que é sexta-feira, ó, acelerar a criançada.
11: Tá na hora de acordar a criançada pra modo de ir pra escola.
10: 5h38, bom dia. 5h38.

0: 5:44.
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0: Daniel, rolando Boldrin, a cobra venenosa ainda iride Irineu com bica d'água, 5h47.
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0: 5h50 agora na nossa manhã de sexta-feira. Meu abraço pra você que tá aí em sintonia com a gente. Pulou fora da cama agora? Ah, isso é bom demais. Então, hora de preparar aquele cafezinho gostoso e colocar pressão na sexta-feira, né, ô vô?
10: Vamos rasgar a taioba.
0: Pois é, não pode perder tempo de jeito nenhum. É chamar o final de semana.
10: Ê, trem bom demais da conta.
0: Liliane, no bairro Vila Suzana, bom dia. Vai ouvir Bruno e Marrone.

0: Liu e Léo com Dona da Saudade, ainda Anjo da Estrada, Lourenço e Lourival. E hora aí da nossa oração. Um ótimo dia pra você. Manhã de sexta-feira, 6 horas.
1: Senhor, no início desse dia, venho pedir-te saúde, força, paz e sabedoria. Quero olhar hoje o mundo com olhos cheios de amor. Ser paciente, compreensivo, manso e prudente. Ver além das aparências teus filhos, como tu mesmo os vês. E assim, não ver senão o bem em cada um. Fecha meus ouvidos de toda calúnia. Guarda minha língua de toda maldade. Que só de bênçãos se enche o meu espírito. Que eu seja tão bondoso e alegre que todos os que se aproximarem de mim sintam a tua presença. Reveste-me de tua beleza, Senhor. E que no decurso desse dia eu te revele a todos. Amém. Deus e Senhor nosso, sabemos que através do nosso trabalho ajudamos a construir o teu reino. Faze que neste dia trabalhemos conscientes de que estamos colaborando contigo na tua obra e possamos um dia receber a recompensa que esperamos de tua bondade. Por Cristo, nosso Senhor. Amém.
2: Maria Santíssima, que em vossa imagem milagrosa de Aparecida espalhais inúmeros benefícios sobre o Brasil, eu, embora indigno de pertencer ao número dos vossos servos, mas desejando participar dos benefícios da vossa misericórdia, prostrado a vossos pés, consagro-vos o entendimento para que sempre pense no amor que mereceis. Consagro-vos a língua para que sempre vos louve e propague a vossa devoção. Consagro-vos o coração para que depois de Deus vos ame sobre todas as coisas. Recebei-nos, ó Rainha incomparável, o ditoso número dos vossos servos. Acolhei-nos debaixo da vossa proteção. Socorrei-nos em nossas necessidades espirituais e temporais. E, sobretudo, na hora da nossa morte. Abençoai-nos, ó Mãe Celestial, e com vossa poderosa intercessão, fortalecei-nos em nossa fraqueza, a fim de que, servindo-vos fielmente nesta vida, possamos louvar-vos, amar-vos e render-vos graças no céu,

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13: 6:06, vocês e seis. Manhã de sexta-feira. E juntos aqui no Som da Matel até as 8 horas da manhã. Agradecendo você. Está aí participando com a gente através do nosso WhatsApp, o 996661699. Antônio Ailton, bom dia, está no Central. Meu abraço também para o Gilberto Lucas, também a Lúcia e o Davi. É, alô, Antônio Ailton no Central. Alexandra está no Parque da Serra. A Leliane está no Vila Suzana. O Paulo Melo já está lá firme e forte. O vô foi cedo lá no padeiro buscar o pão quentinho, rapaz. Primeira fornada é dele, hein? Não falha de jeito nenhum. E também com a gente, o Adilson, no Nossa Senhora do Rosário, inclusive mandou mensagem aqui, ô vô. Aciona aí o nosso WhatsApp.
15: Bom dia, Danilo, tudo bem?
13: Bom demais.
15: Saudade da minha terra com Belmonte, Maraí.
13: Moda boa demais a conta.

0: Cara errado contra o paradadora Jéssica Rodrigues, ainda saudade de minha terra Belmonte e Amaraí. Agora 6h13 na nossa manhã, a gente vai para o intervalo, daqui a pouquinho tem mais música para você. Enquanto isso, ó, participando aí no 99666-1699.
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1: 6h18, 6h18 na nossa manhã de sexta-feira, nesse dia que hoje é especial, vô. Hoje que é o dia nacional, dia nacional do rádio e da radiodifusão. O senhor...
2: Eita, tem bom demais da conta, senhor.
1: O senhor que fica feliz demais com essa data, né, rapaz? Porque é uma grande homenagem, né, e bem reconhecida, claro, para o rádio, que é essa companhia maravilhosa aí dos brasileiros, não só, né, do Brasil, mas no mundo inteiro. O rádio continua com essa força aí maravilhosa nos lares aí de cada pessoa. 6h19 agora, vamos agradecer que o nosso amigo Alberto tá lá ligadinho com a gente.
2: E o café, já tá pronto?
1: Ah, dizer que tá acelerado já, ô Vô Coelho, não tem tempo ruim não, rapaz, café já tá prontinho. 6h19.

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João Bosco e Vinícius com Chitãozinho e Chororó, Será Que Eu Sou? Agora 6h28. 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
14: Agora 6:35. Bom dia. 6:35.

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1: Aí, Gilberto e Gilmar, o peito do Pedro é preto ainda, espuma da cerveja com Jean Giovanni. Vou gastar um barão com Gino e Geno. Um abraço aí para a amiga Leia. Alô, Leia, bom dia, no Nossa Senhora do Rosário. Mano,

0: Aí, Nando Moreno, Rio Negro e Solimões, pra você, 6h46, agora bom dia. 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
8: Denilson Santos com você. Bom dia.
9: 8 minutinhos faltando para 7. Daqui a pouquinho temos o horário eleitoral. A gente dá aquela pausa. E 7h25 de volta, certo, ô?
10: Ei, tem bom demais da conta, senhor.
9: Então tá bom demais. Alô, José Eustáquio, acompanhando a nossa programação no centro. Pediu aqui o Caçula e Marinheiro.

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16: Amanhã de sexta-feira e claro com você, sendo sempre a nossa melhor companhia, que é muito bom demais a conta. Ó, deixa eu dar um recadinho aqui, ó, a festa de São Vicente. Festa de São Vicente, e hoje às 19h tem a Santa Missa na Igreja Nossa Senhora do Rosário, presidida por Padre Fábio Camargos. No final tem o sorteio de uma imagem de São Vicente. E barraquinhas no dia de hoje, então, hoje sexta-feira, às 19h, a Santa Missa e logo após, barraquinha e a presença de todos, muito importante, na Igreja Nossa Senhora do Rosário, é a festa de São Vicente. Um abraço, então, aí a toda a comunidade. Agora, 7h29, bom dia!

0: Ei, gente, boa noite pra vocês.
1: Sejam bem-vindos ao nosso show. Obrigado por tudo, obrigado pela presença de cada um de vocês. E sejam...
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0: Pode não ser o mais bonito, o vô, mas é fiel e cheiroso, hein? Eita, nós é Fernando e Fabiano, Cleiton e Romário aqui, antes Eduardo e Gabriel, no calor dos teus abraços. Agora 7h46 na nossa manhã aí de sexta-feira, vamos fazer aquele intervalo, tomar aquele cafezinho rapidinho, já tá na última sequência, hein, ô vô. Que é isso, rapaz, o negócio tá acelerado. Vamos aí para o intervalo. Daqui a pouquinho, então, tem mais músicas para você que está aí sempre em nossa companhia, que é bom demais. E continue participando, hein? Participe aí no 996661699.
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3: Muito bem, e o Manhã Sertaneja aí de volta pra você. Esse é o último bloco, vô. É, rapaz, é acelerar aí a sexta-feira, hein? Que é isso? Deixa eu agradecer aqui, ó, os amigos lá na Bom Sabor, o Aristeu e a Ju, meu abraço, bom dia. Também Fatinha no Consenza, o Antônio no Centro, ligadinho com a gente. Alô, Magda. A Magda, também a Marilene em Azurita. Vanusa em Joatuba, bom dia. José Eustáquio no Centro, a Elisa no Santa Cruz, a Luzia, o Alisson no Nossa Senhora do Rosário, Antônio Ailton, o amigo Antônio Ailton no Central, José Roberto, a esposa Iracilda, o Gilberto, a Lúcia e também o Davi acompanhando o nosso Manhã Sertaneja e também mandou mensagem aqui pra gente também, participando aí da nossa programação. A Liliane que tá no Vila Suzana, bom dia!

0: Moçada, boa demais com o Teodoro Sampaio aqui na nossa manhã. Alô, Silene, Silene e os amigos aí da Rede Galvão, meu abraço. 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Um abraço para a Selene e toda a equipe. Excelente sexta-feira e um fim de semana especial também. 7h56, vamos embora, ô vô. Essa já tá aí acelerado, né? Vamos embora que amanhã tem mais. Amanhã, sabadão, de volta a partir das 5 da manhã com muita moda boa pra você aqui pelas ondas da matéria, tá certo? Bem, chegando a alegria do rádio, Marlon Guimarães e o Passatempo. A gente se encontra daqui a pouquinho às 9, tem o Giro de Notícias.
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2: Bom dia. Na alegria do rádio, meu querido. Sextou, bebê, sextou. A partir de agora, Marlon e você na alegria do rádio, tudo a ver. Olha, lembrando, daqui a pouquinho tem previsões dos astros, tem informações com Denilson Santos, 10 horas tem Padre Reginaldo Mazotti, 11h40 tem os aniversariantes do dia, e por isso dá muito tempo de você participar com a gente, interagir com a gente pelo 99666-1699 e pelo 3535-1699. Vem comigo a partir de agora. 8:02, bom dia pra você que tá aí, ó, na Tele FM, no aplicativo, no site. 8:02, Marlon e você, tudo a ver.
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2: Na alegria do rádio.
3: Ícaro Mendes.
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0: No seu rádio, Bryan Adams, Maiara Maraíza, Ícaro Mendes, passando por aqui.
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0: Olha, já são 25 de setembro e o tempo não passa, o tempo voa.
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3: Olá. De 21 de março a 20 de abril.
0: Alô, você, bom dia, libriano. Que librianos? Arianos. Ô, arianos. Arianos, olha, bom dia, viu? A semana terminará com necessidade de privacidade, conexões com pessoas de outro ambiente que poderão surpreender. Os posicionamentos ficarão mais claros nas relações. Diálogos fluirão mais facilmente no amor e também no ambiente de trabalho. Desacelere, viu? Se fortaleça interiormente.
3: Ouro, de 21 de abril a 20 de maio.
0: Olha, Tourinho, bom dia. Olha, organize as tarefas, resolva o que ficou acumulado nos últimos dias. Uma conversa no trabalho ajudará a dividir melhor as responsabilidades, evitando aí novas sobrecargas. Mais tarde, aceite um convite e encontre amigos. Mudar de ambiente fará muito bem, obrigado.
3: Gêmeos, de 21 de maio a 20 de junho.
0: Olha, Gêmeos, bom dia. Uma ideia assim, ou seus talentos poderão despertar o interesse de um investidor ou mesmo de alguém disposto a apoiar novos projetos. Mostre o que realmente faz a diferença. Comece com os recursos disponíveis sem esperar pelo cenário ideal. Uma visão mais estratégica da carreira ajudará a definir metas de longo prazo.
3: Câncer, de 21 de junho a 21 de julho.
0: Olha, muito bom dia! Olha, nascido sob o signo de Câncer, alarga os horizontes com uma viagem, curso ou conexões com pessoas de longe. Novas referências ajudarão a mudar sua opinião e enxergar outras possibilidades. Em casa, tá? Conversas carinhosas aproximarão a família e poderão recuperar um vínculo, né, que estava distante. Reveja antigos padrões e abra a porta para uma convivência mais leve e mais divertida.
3: De 22 de julho a 22 de agosto.
0: Olha, bom dia, bom dia. Olha, Leão, uma conversa ou informação ajudará a resolver uma certa pendência. Aproveite também para organizar o pagamento, dívida, despesa compartilhada. Com números claros, será mais fácil chegar a um bom acordo. Fale diretamente com quem poderá solucionar o assunto.
3: Virgem, de 23 de agosto a 22 de setembro.
0: Olha, Virgem, uma boa negociação chegará ao ponto de daquilo que te interessa realmente. As parcerias pedirão atenção, alguém dirá com clareza o que realmente espera de você. O investimento merecerá revisão atenta antes de qualquer assinatura. Organize seus recursos com visão de futuro, sem pressa nenhuma e sem medo de dizer não.
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0: Previsões dos astros, voltando daqui a pouquinho, às 8h30 da manhã, com o horóscopo aí pra você. Agora, 8h16.
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0: 8:20, bom dia.
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0: Mendes.
1: Ô, Simone Mendes, vai devagar, mulher!
0: Com mais um hit, Direitos Iguais.
1: Ei, paixão, hein?
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0: Para uma salada musical no seu rádio, Simone Mendes, Direitos Iguais, Eduardo Costa, Não Acredito, Matheus e Cauã, Hiperfoco, 8h30. Olha, vamos voltar agora aqui com as previsões dos astros.
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2: Libra, de 23 de setembro a 22 de outubro.
0: Pois é, librianos, agora sim, né? Libra, assim como eu, olha, uma nova fase ganha.

0: novembro a 21 de dezembro.
1: Sagitário, olha, amigos, atividades em grupo movimentarão o dia e poderão aproximar pessoas interessadas nos seus projetos. Converse, troque ideias, comece a formar as alianças necessárias para um plano de longo prazo. Depois de dias tensos, né, e intensos, o sossego do lar oferecerá descanso necessário.
0: Capricórnio, de 22 de dezembro a 20 de janeiro.
1: Capricórnio, olha, uma decisão profissional chamará a atenção e poderá fortalecer a sua posição no trabalho. Conversas, mensagens ou informação recebida no momento certo ajudarão a concluir assuntos importantes. Em família, será possível esclarecer qualquer mal-entendido.
0: Aquário, de 21 de janeiro a 19 de fevereiro.
1: Aquariano, bom dia. Um plano de viagem, curso, especialização, publicação começará a ganhar condições concretas. O contato com alguém de outra cidade ou país, né, poderá trazer uma oportunidade que ampliará os seus caminhos. Antes de avançar, organize o orçamento e observe para onde está indo o seu dinheiro, tá bom?
0: Peixes, de 20 de fevereiro a 20 de março.
1: O peixinho, último signo zodíaco, né? Uma conversa sobre intimidade, dívidas ou investimento pedirá sinceridade. Agora, trate o assunto com muita clareza. Evite decisões tomadas no calor da emoção, sua sensibilidade estará amplificada e o corpo indicará quando for preciso parar. Termine a semana, viu, peixes, em ritmo tranquilo, cuidando aí e permitindo-se cuidar de você. 8h33, amanhã sábado, não tem previsões dos astros, mas segunda-feira tem. Às 8h15 da manhã.
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0: Murilo Huff, Quanto Custa? Lulu Santos, Matando Saudade no 84.
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0: Na alegria do rádio, são 8h48, 8h49, agora virou um reloginho. 8h49, daqui a pouquinho tem giro de notícias com o Denilson Santos, às 9 horas.
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1: Olha, não quero nem saber, eu quero aqui é colocar música boa pra você, principalmente pra você, ouvinte qualificado, Matelli FM. Bom demais, 7 para as 9.

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Metro, bom dia! Bastante saudade, Skank 1994, Bruno e Barreto, Perigosa e Linda, Gustavo Mioto, Despedida de Casal. Volta agora trazendo o giro de notícias com ele, o fera Denilson Santos, aqui na Matéria FM 9 e 4 agora.

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1: Bom dia, Denilson.
2: Oi, bom dia, Marlon, e bom dia para você que está ouvindo o Passatempo e a Hora de Notícias. Uma mulher morreu e duas pessoas, uma mulher e um homem, ficaram feridos após dois carros baterem de frente na BR-352, na altura do quilômetro 479 em Pará de Minas, ontem. De acordo com o Corpo de Bombeiros, o homem dirigia um Gol e a mulher, que conduzia um EcoSport, estavam conscientes, mas com fratura. A motorista foi levada pelo helicóptero da corporação, o Arcanjo, ao hospital de Betim. Já o homem foi encaminhado pela unidade de suporte básico do SAMU, Serviço de Atendimento Móvel de Urgência, para a UPA de Pará de Minas. Não foram informados a idade e o atual estado de saúde de ambos. A mulher que perdeu a vida foi encontrada no banco de passageiros de um EcoSport. Segundo os militares, para a retirada do corpo, foi necessário o corte de parte do teto do veículo de passeio. Considerado um dos meios de comunicação mais importantes do mundo, o rádio acompanha várias pessoas pelo país. Hoje, 25 de setembro, é o Dia Nacional do Rádio, uma homenagem ao nascimento de Edgar Roquette Pinto, médico antropólogo, professor e escritor brasileiro, considerado o pai da radiodifusão no Brasil. E mesmo em tempos de internet e smartphones, o rádio segue vivo na memória e no cotidiano de muitas pessoas. Os ouvintes passam uma média de 3 horas e 38 minutos diários sintonizados na programação, seja no dial tradicional ou via internet. A confiança do público no meio impulsiona o mercado publicitário, com quase metade dos ouvintes relatando compras influenciadas por anúncios no veículo. A Matéria FM no rádio é sempre a sua melhor companhia. E continue ouvindo o Passatempo com o Marlon, e às 14h tem mais notícias para você na Matéria FM, a sua melhor companhia. Com música, promoção e informação.
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8: Vou mandar aqui o alô. Você, bom dia, 9h09. Bom dia. Olha, deixa eu mandar um abraço aqui pra turma lá do TSP Guincho. Ei, turma boa de serviço, hein? 99, bom dia. Alô, meu querido Chico e a Jurita, já tá destampando a Budweiser, né, Chico? Bom dia, Silene da Dogari Galvão. Bom dia, Maria Braga. Bom dia, Tânia do Santa Bárbara. Bom dia também pro Paulão Caveirão, lá no Vale Verde. Bom dia pra Tânia, da Sônia também. Ô Sônia, bom dia. A Liliane, a Jovem Felício, o Kaique, lá da Cacá Bikes. Meu querido William Laco. Ô Laco, bom dia. Abração aí na esposa, viu? Abraço também na netinha, a Manu. Ei, Manu, bom dia. Sextou. Edna, bom dia. Até o meio-dia, Marlon e você, tudo a ver. É bom, né? 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
8: Vamos juntos?
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10: Vem pra cá, Fernando e Sorocaba.

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0: Retrovisor, Gustavo Lima, mas antes Bee Gees, Mato Grosso e Matias, com Fernando e Sorocaba.
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0: Hoje é que dia? Sexta? Sextou? 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Olha, daqui a pouquinho, 10 horas, tem Padre Reginaldo Manzotti. O programa Experiência de Deus. Olha, muito bom dia para minha querida amiga Marli Batista, lá do Planalto. Ô, Marli, bom dia. Dá um abração no patrão aí, viu? No chefe. Abraço, Edna, bom dia. Ô, William, tá de boa hoje ou você tá... Tá nada, né? Sextou. 9h23.
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0: tardezinha.
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0: Manhãzinha, né? Manhãzinha, Matéria FM, 9h38. Daqui a pouquinho, o Padre Reginaldo Manzotti com o programa Experiência de Deus, porque evangelizar é preciso. Hora certa, 9h38.
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0: Para hoje não teremos a missa na Matriz Santo Antônio. Hoje, 19 horas, a missa será na Igreja Nossa Senhora do Rosário, presidida pelo Padre Fábio Camargos. No final, sortearemos aí uma imagem de São Vicente e hoje teremos animadas barraquinhas. Contamos aí com a presença de todos os vicentinos da paróquia aqui de Mateus Leme. Amanhã, dia 26, sábado, 18h30, concentração na sede do Conselho Particular Santo Antônio, na rua Doutor Tomás de Andrade, 55B, no centro da cidade. Recitação de texto, em seguida carreata com a imagem de São Vicente até a Igreja Nossa Senhora de Lourdes, no bairro Central. Na chegada, Santa Missa presidida pelo Padre Fábio Camargos. No final, sortearemos também uma imagem de São Vicente. Contamos com a participação de todos. Temos também vagas no nosso bolsão de empregos, vaga de monitor de alunos lá na APAE. É necessário ser formado em pedagogia ou estar cursando o curso, tá? Fazendo o curso. Interessados, enviar currículo para o e-mail recrutamentoapae@mateusleme.com. Vagas também de auxiliar de produção, não é exigida experiência. Vaga de auxiliar administrativo e é necessário ter ensino médio completo, não é exigida experiência. Interessados, enviar currículo pelo WhatsApp 99314-0041 ou então pelo e-mail dprh@magiplas.com.
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5: Muito bom dia, 9:15. Ô Marli Pereira, bom dia. Bom dia, Marli Batista. Bom dia, Paulão. Ô Paulão, tá chegando o dia, hein? Vai ter ou não vai aquela fumacinha, hein?
6: Traseira.
5: Eduardo Costa com Ed Brito e Samuel.

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2: Que isso, só doidice, eu acho.
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1: Primavera 26 é aqui na Matéria FM. Bom demais, né? Muito bom. Olha, faltando agora 4 minutos para as 10. Tá chegando o Padre Reginaldo Manzotti com o programa Experiência de Deus. Eu retorno com você às 11 horas. Só lembrando, 11h40 tem os aniversariantes do dia, por isso, se tiver alguém aí soprando velhinhas, dá tempo ainda de mandar aqui o seu alô. Na alegria do rádio. Olha agora, faltando 4 para as 10. Muito bom dia para você que está na internet, matériafm.com.br. Nosso muito obrigado pelo aplicativo também, né? E também para você que nos acompanha aí no nosso Instagram, arroba Rádio Matéria FM, pelo telefone 3535-1699, pelo nosso WhatsApp 99666-1699 e no Facebook, facebook.com/Rádio Matéria FM. O site, todo mundo sabe, né? matériafm.com.br. Olha, deixa eu aqui mandar um abraço aqui pro meu querido Laco. O Laco hoje tá curtindo a netinha, né? A Manu. Ô Manu, bom dia, Manu! Bom dia, Nayara Almeida, bom dia! Meu querido Paulo Melo, bom dia! Tá faltando aí poucos dias pro aniversário do nosso querido Paulo Melo. Marli Pereira tá sempre ligadinha com a gente, né, Marli? Grande abraço aí. É, abraço também pra Fatinha. Ô Fatinha, bom dia! Marli Batista lá no Planalto, tá na luta, tá na peleja, trabalhando, né? Bom demais. Daqui a pouquinho tem Padre Reginaldo.
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0: Louvado seja nosso Senhor Jesus Cristo, para sempre seja louvado. Queridos irmãos e irmãs, hoje nós estamos em plena sexta-feira da misericórdia divina, mas hoje é festa de Jesus das Santas Chagas e quero convidar a todos, vamos juntos rezar. Jesus das Santas Chagas, colocamos as nossas intenções, colocamos as nossas preces, colocamos as nossas súplicas. E hoje, segundo dia da novena dos arcanjos, arcanjos de Deus, vem em meu auxílio. Arcanjos do Senhor, vem em meu socorro. Amado povo de Deus, sigamos na festa das Santas Chagas, sigamos na experiência de Deus. E quero saudar a todos, a partir da Rádio Evangelizar, de onde tudo começa, as rádios irmãs, cujos nomes cito neste momento.
1: Envia também teu espírito de paz e amor.
0: Saúdo a você pela TV Evangelizar, sinal digital em todo o país, em várias cidades, canal aberto, pelo YouTube, Padre Manzotti Oficial. Padre Manzotti Oficial, vamos lá, gente, nós estamos na quaresma de São Miguel. Participe conosco, aplicativo da Associação Evangelizar é preciso e todas as plataformas digitais. Manda teus anjos, Senhor. Nós estamos em plena novena dos arcanjos, Miguel, Gabriel, Rafael. E vamos juntos passar esta hora abençoada, em nome do Pai, do Filho e do Espírito Santo. Amém. Aconteceu que Jesus estava rezando num lugar retirado e os discípulos estavam com ele. Então, Jesus perguntou-lhes: quem diz o povo que eu sou? Eles responderam: uns dizem que és João Batista, outros que és Elias, mas outros acham que és alguns antigos dos profetas que ressuscitou. Mas Jesus perguntou: e vós, quem dizeis que eu sou? Pedro respondeu: o Cristo de Deus. Mas Jesus proibiu-lhe severamente que contassem isso a alguém e acrescentou: o Filho do Homem deve sofrer muito, ser rejeitado pelos anciãos e pelos sumos sacerdotes e doutores da lei, deve ser morto e ressuscitar no terceiro dia. O que dizem os homens ser o Filho do Homem? Mas a pergunta mais importante: quem sou eu para vocês? Quem sou eu? E Pedro diz: tu és o Cristo, o Filho do Deus vivo que devia vir a este mundo. Senhor, hoje, em plena sexta-feira das Santas Chagas, nesta festa, queremos pedir, clamar: Deus vivo e verdadeiro, tenha misericórdia de nós. Deus vivo e verdadeiro, nós sabemos que é pelas tuas cinco chagas que nos provém, nos chega a salvação. Então derrama, Senhor, a tua misericórdia sobre nós. Derrame, Senhor. E eu confio. Eu confio plenamente nesta misericórdia divina. Qual é a graça que você quer pedir? Concentre-se, nós estamos em plena festa da Santa Chagas, segundo dia. Qual é a graça que você quer pedir a Deus? Senhor, pelas tuas santas chagas dolorosas e gloriosas, dai-nos esta graça. Atendei-nos, Senhor. Ouvi-nos, Senhor. Ó sangue e água, que jorra do peito aberto de Jesus como fonte de misericórdia para nós, eu em vós confio. Eu confio em vós. Vai dizendo e clamando. Vai dizendo diante do Senhor suas necessidades, seus apelos, seus clamores.

0: som do rádio e deixe que esse som ecoe na sua casa. Água viva beberei, em vosso sangue me purificarei. Jesus, eu confio em vós, nas chagas dolorosas e gloriosas. Jesus, eu coloco as minhas intenções e as intenções daqueles que pediram, de várias localidades, aqueles que mandaram recado, aqueles que estão ligando. E quero lembrar a você que você pode ainda mandar suas intenções para a festa. Você está vendo o QR Code na sua televisão, mas para quem está no rádio, é pelo 0800 410 6060. Você pode mandar pelo WhatsApp 41 3221 6060. Mande as suas intenções, mande seus pedidos, mande seus clamores. Jesus, eu confio em vós. Jesus, eu espero em vós. Jesus, eu sei que a tua misericórdia nos vem pelas cinco chagas de Jesus. Filhos e filhas, nós só começamos o programa. Estamos em plena festa, segundo dia do Tríduo, festa das Santas Chagas de Jesus. Juntos, vamos tomar posse dessa graça de Deus. Volte comigo, chame um amigo, chame uma amiga. Voltamos já.
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3: Por favor.
4: Olá, pessoal. Me chamo Vanessa,
3: Olá.
4: Moro em Curitiba.
3: Pois
4: eu já
3: não,
4: tive
3: Vanessa.
4: A oportunidade de participar da Festa das Santas Chagas. E foi uma experiência simplesmente incrível, que marcou
3: que
4: muito a minha vida. E neste ano, vou viver esse momento de uma forma ainda mais especial.
3: Opa.
4: Eu e meu filho vamos participar como voluntários. Poder ajudar outras pessoas e fazer parte de algo tão bonito e marcante juntos será muito especial para nós. E deixo aqui o meu convite. Venham participar também. Tenho
3: Aí,
4: certeza
3: Vanessa.
4: De que será uma experiência inesquecível.
3: Deus seja louvado. Um grande abraço, Vanessa. Que bom que você participou e agora se dispôs a trabalhar como voluntária. Você e seu filho. Ela que é de Curitiba, um grande abraço a todos os voluntários do Santuário Nossa Senhora de Guadalupe, voluntários da obra Evangelizar é Preciso, Rádio Evangelizar FM, Rádio Clube FM, TV Evangelizar, Canal 16, NET 13, nosso arcebispo Dom José Antônio Peruso, Arquidiocese de Curitiba. Faça como ela, divulgue, se envolva. Bom dia. Coloque o nome da pessoa, por favor, ali. Bom dia, Ednício.
5: Bom dia, seu padre.
3: Desculpa, é que eles omitiram o teu nome ali. Eu não tinha como saber quem era que estava na linha. Bom dia, Ednício.
5: Bom dia, senhor Tadeu.
3: Tudo na graça de Deus. Você fala de onde, Ednício?
5: Eu falo de Brasília, em Acho Fundo.
3: Brasília, Distrito Federal. Como é que se acompanha?
5: É pela Rádio Nova Aliança.
3: Meu abraço à Rádio Nova Aliança. Pois não, Ednício?
5: Opa, eu quero agradecer a Deus pela participação, né? E ao mesmo tempo pedir uma oração também.
3: Então vamos testemunhar, vamos lá.
5: É sobre a cirurgia que a minha esposa fez, está em recuperação, né? Tem um sobrinho meu também que estava internado, ele conseguiu pegar alta, graças a Deus. Tá. Meu sobrinho é especial, né?
3: Aí, sim.
5: Teve que fazer uns procedimentos, mas já está em casa, graças a Deus.
3: O nome da esposa?
5: É Gleice Luana de Oliveira de França.
3: E o do sobrinho?
5: É Carlos Eduardo.
3: Então, graça recebida?
5: Graça testemunhada.
3: Toca o sino, sacristão. Tá certo. E quem você quer pedir oração, Ednício?
5: Quero pedir oração para toda a minha família, para minha mãe, que tem 83 anos, todos os meus irmãos.
3: Como
5: meus
3: é que é o nome da mãe?
5: É Isabel da Conceição Silva.
3: Tá, e dos irmãos?
5: É muito, posso falar todos?
3: Pode.
5: É Joaquim Ribeiro da Silva.
3: Tá.
5: Manuel Ribeiro da Silva.
3: Pois não.
5: José Carlos da Silva, é falecido, José.
3: Tá.
5: É Elias Ribeiro da Silva.
3: Pois não.
5: Enoque Ribeiro da Silva.
3: Certo.
5: João Ribeiro da Silva.
3: Certo.
5: Reinaldo Ribeiro da Silva.
3: Certo.
5: É Claudino Ribeiro da Silva, que é o pai do Carlos Eduardo.
3: Tá certo.
5: E o meu, que é Edmício Ribeiro da Silva, né?
3: Tá certo. Bastante irmãos, louvado seja Deus. Coisa boa, família grande.
5: É verdade. E minha irmã Zenilda da Conceição Silva.
3: Tá.
5: E o mais novo, que é Edmício Ribeiro da Silva, que é quase o mesmo nome meu.
3: Tá certo. Nomes colocados no altar do Senhor, pode ter certeza.
5: Certo. E eu quero também pedir oração para a minha situação saúde financeira, porque eu tenho um comércio, eu tenho muita dívida e tenho umas dívidas para receber, por isso que eu devo.
3: Entendi.
5: Não consegui receber minhas dívidas e não consegui pagar os fornecedores.
3: Vamos colocar por intercessão de São José, que você consiga receber para que você consiga pagar, então pedir esse equilíbrio da vida financeira, não é, Ednício?
5: Isso mesmo, seu pai.
3: Tá bom, que Deus abençoe, filho. Levarei no altar do Senhor às 11h30, estou celebrando a missa, segundo dia do Tríduo, e levarei seu nome, seu pedido. Meu abraço a Brasília, Distrito Federal, Rádio Nova Aliança FM, Cardeal Arcebispo Dom Paulo César Costa, Arquidiocese de Brasília. Bom dia, Maria Aparecida.
6: Bom dia, padre. Que bênção falar com o senhor.
3: Hoje é seu dia. Seja bem-vinda. De onde você fala?
6: Eu falo do Paraná, município de Maringá. Eu assisto pela Rádio Colmeia.
3: Tá certo. Como é que é o nome do município?
6: É Ivatuba.
3: Ivatuba.
6: Isso.
3: Tá certo, filha. E acompanha pela Rádio Colmeia, já falou, né?
6: Isso,
3: Pois bem. E aí, querida, o que você quer partilhar?
6: Padre, faz dias que eu estou tentando, hoje eu consegui.
3: É o seu dia.
6: Duas graças para uma pessoa só. Minha filha, em 2024, perdeu os dois rins. Estava fazendo hemodiálise. E ela não estava querendo fazer a fístula, né? Ela fazia pelo catéter. Sim. Aí, ela passava mal, aí eu ia na missa no Santuário de Santa Rita e rezava a missa inteira, eu ajoelhava.
3: Certo.
6: Aí, padre, eu tô nervosa.
3: Calma. E aí, então, como que foi?
6: Aí ela fez a fístula e melhorou bastante. Aí eu fui lá no Santuário de Santa Rita, agradeci e pedi, falei, ó, eu tô agradecendo, mas o ano que vem eu vou voltar aqui para agradecer que ela conseguiu um rim.
3: Sim.
6: Padre, dia 8 de março ela conseguiu.
3: Agora, dia 8?
6: De março agora.
3: Sim.
6: E aí eu fui lá e agradeci. Aí eu queria, né? Eu falei claro. Pra ela assim, ó, Santa Rita não faz um milagre pelas metades.
3: Com certeza. Você...
6: Aí, padre, aí ela conseguiu. E todas quintas eu. Todos os dias eu assisto o senhor.
3: Certo.
6: E na, todas quintas.
3: Eucarística.
6: Eucarística, o senhor fala assim, filha, peço que você queda de Jesus da Santa Chagra. E eu falava, Jesus, eu quero um rim para minha filha.
3: Certo.
6: E graças a Deus, ela conseguiu. Ela está bem.
3: Teve transplante, não teve rejeição, não. Aceitou.
6: Não, aceitou de boa, graças a Deus. Graças a Jesus da Santa Chagra e Santa Rita.
3: Como é que é o nome dela?
6: Euclélia.
3: Então diga, a minha filha Euclélia.
6: A minha filha Euclélia.
3: É um milagre de Jesus Eucarístico.
6: É um milagre de Jesus Eucarístico.
3: O Senhor das Santas Chagas.
6: O Senhor das Santas Chagas.
3: Amém.
6: Amém. Padre.
3: Pois não.
6: Uma benção eu falar com o Senhor, porque eu fiz todos os dias o programa do Senhor.
3: Que bom.
6: Então, eu só queria fazer uma perguntinha para o Senhor. Eu costumo... Todo mundo que pergunta, eu falo que ela é uma graça de Jesus, da Santa Chagas e de Santa Rita. Eu posso fazer isso? Tem algum problema? Assim?
3: Não, claro que não. A graça sempre é de Deus. Então é Jesus da Santa Chagas. Sempre é Jesus que dá a graça. Quem é o intercessor é Santa Rita. Então, não é que a graça veio da Santa Rita. Ela foi a intercessora da graça de Jesus Cristo. Então está corretíssimo.
6: Tá
3: bom, querida?
6: Então tá, eu queria deixar minha família em oração.
3: Diga.
6: A Euclédia.
3: Tá.
6: O Nelson Donizete.
3: Tá.
6: E o Edson Ângelo.
3: Tá bom.
6: E meu esposo, Nelson Assete.
3: Que Deus abençoe Maria Aparecida de Ivatuba, Paraná, Rádio Colmeia FM de Maringá. Arcebispo Dom Severino Klasen, da Arquidiocese de Maringá. Filhos queridos, hoje, segundo dia do Tríduo, da festa de Santas Chagas. Lembrando, daqui a pouco, às 11h30, nós temos a Santa Missa. E às 19 horas, você é nosso convidado para estar num show dentro do santuário. Lembrando que às 13 horas, sou Danilo Diba, depois tem Atração Circense, às 17h18, Bruno César e Leandro, 18 horas, Álvaro e Daniel. E essa é a programação de hoje. Não esqueça que amanhã nós temos a Procissão Luminosa das Chagas Dolorosas. Volte comigo, voltamos já.
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0: Queridos filhos e filhas, e nós vamos para a leitura orante. Pegue na tua Bíblia, 1 Reis, capítulo 18, versículo 20. É sobre o profeta Elias. 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Bíblia aberta, cartilha de oração.
1: Lá vem vindo a palavra de Deus, vem falar do meu povo e do céu. Vem falar.
0: 1 Reis, capítulo 18, versículo 20. Seguintes, você lembra? De um lado, nós temos Elias, o profeta fiel a Deus. Do outro lado, os profetas de Baal, sustentados pela rainha Jezabel. Versículo 20. Então Acabe chamou todos os israelitas e os profetas de Baal para se reunirem no Monte Carmelo. Veja o desafio, escute o desafio que Elias faz. Até quando vocês vão ficar em dúvida sobre o que vão fazer? Se o Senhor é Deus, adorem o Senhor, mas... Se vocês acreditam, aqui estou já interpretando, que é Baal, que é Deus, adorem a Baal. Mas vocês terão que tomar uma decisão. Ou vão para o Deus Javé, ou sigam a Baal. Porém o povo não respondeu nada. Versículo 22. Então Elias disse... De todos os profetas de Deus, o Senhor, eu fui o único que sobrou. Mas os profetas de Baal são 450. Agora, preste atenção. Versículo 23. tragam dois touros, que os profetas de Baal matem um deles, cortem em

0: Então Elias disse aos profetas de Baal: já que vocês são tanto, peguem o touro e preparem primeiro. Orem ao seu Deus, porém não ponham fogo na lenha. Os profetas de Baal pegaram o touro que havia sido trazido para eles e prepararam. Oraram a Baal desde manhã até o meio-dia. Eles gritaram dizendo: ó Baal, responde às nossas orações. E ficaram dançando em volta do altar que haviam feito, porém não houve resposta. Ao meio-dia, Elias começou a caçoar deles e dizia: orem mais alto, pois ele é Deus. Pode ser que esteja meditando ou tenha ido ao banheiro. Talvez ele tenha viajado ou talvez esteja dormindo e vocês terão de acordá-lo. Aí os profetas oraram mais alto e começaram a se cortar com facas e punhais, conforme o costume deles, até que o sangue começou a correr. Passou o meio-dia e eles continuaram a orar, a gritar até a hora do sacrifício da tarde. Porém, não se ouviu nenhum som. Então, Elias disse ao povo: cheguem mais perto de mim. Todos chegaram mais perto de Elias. E ele começou a consertar o altar do Senhor Deus que estava derrubado. Ele pegou 12 pedras, uma para cada uma das tribos, que tinham os nomes dos filhos de Jacó, o homem a quem o Senhor Deus tinha dado o nome de Israel. Com essas pedras, Elias reconstruiu o altar para a adoração do Senhor. Depois, cavou em volta uma valeta em que cabiam mais ou menos 12 litros de água. Ele dificultou. Mais ainda. Em seguida, colocou lenha no altar, cortou o touro em pedaços e pôs em cima da lenha. Então disse: encham 4 jarras com água e derramem sobre o animal sacrificado e sobre a lenha. Eles fizeram o que Elias estava mandando e ele disse: façam de novo. Eles fizeram. Façam pela terceira vez, disse Elias, e eles fizeram. A água correu em volta do altar e encheu a valeta. Quando chegou a hora do sacrifício da tarde, o profeta Elias chegou perto do altar e orou assim. O que aconteceu, padre? Depois do intervalo. Voltamos já.
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12: E água em cima da lenha, junto com o touro esquartejado, Elias diz assim: ó Senhor, Deus de Abraão, de Isaac e de Jacó, prova agora que és o Senhor de Israel e que eu sou teu servo, e que fiz tudo isso de acordo com as tuas ordens. Responde-me, para que este povo saiba que tu és o Senhor. És Deus e estás trazendo este povo de volta para ti. Então o Senhor mandou fogo, e o fogo queimou o sacrifício, a lenha, as pedras, a terra, e ainda secou a água que estava na valeta. Quando viram isso, os israelitas se ajoelharam, encostaram o rosto no chão e gritaram: o Senhor é Deus, o Senhor é Deus. Queridos filhos e filhas, Elias propõe um grande desafio, um grande desafio. De um lado, os 400 profetas de Baal. Eles gritam, eles dançam, eles se cortam, eles se flagelam. E Elias até os ridiculariza. Grite para o vosso Deus, pode ser que ele está viajando, pode ser que ele foi no banheiro, pode ser que ele está dormindo. E o dia todo ficaram gritando. Elias tem tanta certeza de que Deus Javé é verdadeiro que manda fazer uma cova e acrescentar água, depois 3 vezes derramar vasos de água em cima da lenha. Perceba a atitude de Elias. O altar de Deus está destruído. Quando Elias reúne as 12 pedras, ele está restaurando a fé no Deus verdadeiro. Esse texto é um chamado a mim, a você, de realmente percebermos a quem estamos servindo e quem é o Deus verdadeiro. Um chamado a restaurar as pedras, o altar, colocar Deus no centro de nossas vidas. É também um convite para o povo de Israel e para nós, um voltar-se para Deus. E veja o resultado final. Depois que o fogo desceu, consumiu o animal esquartejado, secou o vale, secou a água, o povo se ajoelhou. Versículo 39. Encostaram o rosto no chão e gritaram: O Senhor é Deus, o Senhor é Deus. Eles não gritaram: Elias é poderoso. Não. O Senhor é Deus, o Senhor é Deus. Dai-nos, Senhor, esta experiência de recolocarmos no centro de nossas vidas, no centro de nossa família e da sociedade, o Deus verdadeiro. Dai-nos, Senhor, esta atitude de adorá-lo e proclamar: somente o Senhor é Deus. Amém. Esta foi a leitura orante de hoje. Escute o testemunho.
2: Sua bênção, Padre. Eu sou a Juscelane, de Três Barras do Paraná. Você fala sobre o perdão. Essa oração é para mim. Eu estou rezando o terço do perdão e eu preciso perdoar. Eu não tenho paz no meu coração. Eu sei que eu preciso perdoar e eu estou rezando essa oração.
12: Muito bem. Eu não sei
2: se quem fez as coisas para mim, quem me magoou, se arrepende.
12: Não importa.
2: Mas eu sei que eu preciso perdoar para mim poder ter paz na minha vida.
12: Isso.
2: E eu estou rezando o terço do perdão. E essa oração foi para mim.
12: Amém.
2: Hoje, Padre.
12: Deus seja louvado, Jocelaine, Três Barras do Paraná. Não importa se a pessoa se arrepende. O importante é que você decidiu perdoar. Isto é válido. Meu abraço, Três Barras do Paraná, Rádio Cidade FM, Dom José Mário Angonese, Arquidiocese de Cascavel. Vanessa, que a paz de Jesus esteja com você, Vanessa.
13: Amém, Padre, com todos nós.
12: Deus abençoe. Você fala de onde?
13: Falo de Natal, Rio Grande do Norte.
12: Seja bem-vinda. Como que você me acompanha em Natal, Rio Grande do Norte?
13: É, pelo YouTube, mas eu também já acompanhei pela rádio. Eu sei que tem o canal da TV.
12: Tá bom, diga lá, filha.
13: Primeiro, eu estou muito feliz, emocionada, porque é a primeira vez que eu ligo para o Senhor. Eu tenho muitas coisas a testemunhar,
12: Por favor.
13: Eu vou aproveitar do meu momento hoje para clamar, para pedir que o Senhor ore junto comigo pela família do meu esposo, consequentemente a minha família, porque a gente vem passando por uma tribulação muito grande. 15 dias atrás, meu sogro já sentia algumas dores estomacais, não conseguiu fazer a tempo uma endoscopia, e graças a Deus por isso, porque a gente entendeu que não era para ser feito. No dia 11, exatamente 15 dias atrás, ele fez uma cirurgia de urgência de úlcera, essa úlcera tinha rompido.
12: Sim.
13: Ele já é um milagre das Santas Chagas, porque
12: Entendi. Nós
13: sabemos o grau de severidade. A família já estava extremamente sensível, porque na madrugada que ele fazia essa cirurgia de alto risco, né, a gente sabe, um tio do meu esposo, que é considerado praticamente um segundo pai, tanto para ele quanto até para minha sogra, esse tio infelizmente faleceu na madrugada.
12: Entendi.
13: Eu estou inclusive com meu bebezinho aqui no colo de um mês.
12: Entendi.
13: Tive que passar essa informação para a família, mas tentando mais resolver, assim, foi um processo de luto que eles não conseguiram viver, porque, em função da preocupação com meu sogro, ele ficou entubado, Padre, do dia 11, da madrugada do dia 11 até essa segunda-feira.
12: Certo.
13: Na segunda que o senhor começou a festa da semana das Santas Chagas, O Senhor falou, peça e peça grande, anote seu pedido. E assim eu fiz na segunda-feira, anotei. E na segunda-feira, às 4 horas da tarde, quando eles foram fazer a visita, ele tinha sido estubado. Estava bem, estava consciente. Porém, ontem, inclusive, eu disse, eu vou ligar para testemunhar. E estava muito feliz. Estamos todos numa fé muito grande que Deus vai nos trazer essa bênção da recuperação dele. Porém, ontem foi feita uma nova endoscopia e foi percebido 3 novas úlceras. Então, assim, a gente está num momento, assim, de muita comunhão com Deus, como nunca em toda a família.
12: Entendi.
13: E aí, queremos pedir essa oração, tanto para fortalecer a todos que estão muito fragilizados, quanto, assim, para Deus ofertar essa cura, sabe? Trazer essa bênção, que eu sei que meu sogro está sendo canal. A gente, nossa família está sendo totalmente unida e transformada.
12: Então, só para anotar, o nome do teu sogro?
13: Odilno de Vasconcelos.
12: Odilno.
13: Isso.
12: O nome do tio que faleceu?
13: Zacarias de Vasconcelos, Lisboa.
12: E o nome da criança de 1 mês?
13: Luiz Henrique de Menezes, Lisboa. Depois eu vou ligar para contar o testemunho dele também.
12: Com certeza. Eu levarei no altar do Senhor, Vanessa. Eu tenho que ir para o intervalo. Pode ter certeza que levarei na missa às 11h30, daqui a pouco. Eu volto já, povo de Deus. Minha saudação a Natal, Rio Grande do Norte. Eu volto já.
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12: canal aberto. Lá tem a Rádio 98 FM, Rádio FM 87.9, Rural FM, Dom João Santos Cardoso, Arquidiocese de Natal. Hoje, aniversário de Dom Maurício Grotto de Camargo, Arquidiocese de Botucatu, São Paulo. Dom Manuel de Oliveira Soares Filho, da Diocese de Castanhal, Pará. Dom Cleonir Paulo Dal Bosco, da Diocese de Bagé, Rio Grande do Sul. Rádios Irmãs, Candidez FM, Divinópolis, Minas Gerais. Digital FM, Governador Lindenberg, Espírito Santo. Muqui FM, Muqui Espírito Santo. E TV Irmã, Campos de Minas, São João del Rei, Minas Gerais. Escute esse testemunho que foi manuscrito e nos enviado. Sua bênção, Padre Reginaldo. Hoje, 27 de maio, faz 3 anos que aconteceu uma fatalidade em minha família. Após o final de semana em que meu filho Andrade, minha nora Daniela e minhas netas Lara, Vitória, de 9 anos, e Isabela, de 6 anos, nos visitaram em Patos de Minas, retornaram à sua cidade de origem, São Gotardo. Aconteceu um acidente. Os carros bateram de frente. Houve 2 vítimas fatais. O motorista do outro veículo estava embriagado. E minha neta, Lara Vitória, faleceu na hora. Padre, quando soube da notícia, meu mundo caiu. Fiquei sem chão, diante de tanta dor e sofrimento. Meu filho ferido, minha nora, minha neta Isabela em estado gravíssimo, com hemorragia no fígado, deslocamento no baço. Quando saímos de Patos de Minas para o velório em São Gotardo, quis ir ao hospital. E quando lá cheguei, minha nora me abraçou e disse assim: Dona Fátima, pede a Jesus para salvar a Isabela. A Larinha se foi, mas eu não dou conta de ficar sem minhas 2 filhas. Padre, chorando muito, me ajoelhei no saguão do hospital e pedi que Jesus das Santas Chagas curasse a minha neta Isabela. Ela corria o risco de realizar uma cirurgia muito agressiva, mas Jesus das Santas Chagas a curou. No 3º dia de UTI, ela ganhou alta. Hoje, tem 9 anos e é uma criança muito esperta. Recebo a capelinha de Jesus das Santas Chagas. Rezamos o terço em família. Sou uma sócia fiel. Hoje temos no céu um anjinho chamado Lara Vitória Batista de Melo. Mas tenho que louvar a Deus. Graça alcançada, graça testemunhada. O nome da minha neta, que foi curada, é Isabela Cristina Batista de Melo. Quem escreveu? Maria de Fátima, Caixeta, da cidade de Patos, Minas Gerais. Filhos e filhas, rezemos a novena dos arcanjos, hoje, 2º dia.
0: Há uma certeza que paira no ar.
12: Arcanjo Gabriel, portador das boas novas, das mudanças, da sabedoria, da inteligência. Arcanjo da Anunciação, trazei a palavra de Deus, que ela permaneça em meu pensar, em meu agir. Fazei que eu também seja um mensageiro dos preceitos do Senhor, por palavras de bondade e solidariedade. Arcanjo da Anunciação, vinde meu auxílio. Arcanjo Rafael, guardião da saúde, da cura, peço que os raios curativos desçam sobre mim, dando-me saúde, cura dos males do corpo e da alma. Guardai meu corpo e minha mente, livrando-me de todas as doenças. Que vosso raio curativo esteja em meu lar, sobre meus familiares, no trabalho que executo, com as pessoas com quem convivo. Arcanjo Rafael, Transformai a minha alma e o meu ser, para que eu possa sempre refletir a vossa luz. Arcanjo Rafael, curai os enfermos. Arcanjo Miguel, príncipe, guardião e guerreiro, defendei-me com vossa espada, protegei-me com vosso escudo. Não permita que o mal me atinja. Protegei-me contra assaltos, roubos, acidentes, contra quaisquer atos de violência. Livrai-me de pessoas negativas e invejosas. Levante o vosso escudo de proteção em meu lar, em minha família, parentes e amigos. Arcanjo Miguel, guardai meu trabalho. Arcanjo Miguel, protegei meus negócios e meus bens. Arcanjo Miguel, trazei paz e libertação. Arcanjo Miguel, defendei-me no combate. Arcanjos de Deus, venham em meu auxílio. Arcanjos do Senhor, venham em meu socorro. Arcanjos de Deus, venham em meu auxílio. Arcanjos do Senhor, venham em meu socorro. O Senhor esteja convosco. Ele está no meio de nós. Abençoai, Senhor, a água, a roupa dos enfermos, as fotos de família, os remédios. Abençoai e santificai aqueles que mais precisam da vossa infinita misericórdia. Em nome do Pai, do Filho e do Espírito Santo. Amém. E eu me despeço até daqui a pouco, às 11h30. 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
34: Agora são 11 horas mais 2 minutos. Não quero nem saber. Eu quero mandar alô. Você, bom dia, na alegria do rádio 11.3, muito bom dia para o Paulão, tá faltando 4 dias, né, Paulo, pro churrascão, olha, muito bom dia, Olha, hoje... Um abraço aqui também para Marli Pereira, do nosso Jorge Rosário, William, nosso querido Laco, lá do Parque da Serra, a Nayara, abraço também para a Netinha aí, a Manu, a Fatinha, a Marli Batista, a Marli Pereira, a Edno, o Kaique da Cacá Bikes, a Jovem Felício, a Liliane, a Tânia do Santa Bárbara, a também a Maria Braga. Ô Maria Braga, dá um abraço aí na Sônia do Vicentinho, por favor. Abraço aqui pro Chico lá de Azurita, meu querido Antônio Pintinho, a Magda também tá ligada com a gente. Abraço aqui, deixa eu ver pra quem. Ô Silene da Drogarias Galvão. Hoje, um abraço aqui pra Natália também, né Natália?
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34: Doutora Natália Agnes Andrade, bom dia.
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34: Hoje, você está... dia do farmacêutico.
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34: E pra todos os farmacêuticos que estiveram ouvindo aqui, né, ô Silene? André. Abraço aí pra você, Nando Moreno. Ô, trem. Otânia do Central, amanhã tem, né, as galinhas ali debaixo do viaduto, coisa boa.

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0: Muito bom, 11h17 agora. É, no primeiro bloco aí você curtiu com a gente aí. O Nando Moreno, Tá Esperando o Quê? Aqui de Abelha, Na Rua, Na Chuva, Na Fazenda. Danilo e Davi, Não Mexa Nas Minhas Gavetas. Diego, Vitor Hugo, Beijei a Cura. Deixa eu aqui mandar um abraço aqui pro meu querido Eduardo. Alô, Du Lanches, hoje é sexta. Sextou, bebê, sextou é dia de Du Lanches. Aquele espaço maravilhoso, né, Du? Aquele tiragosto maravilhoso, aquela cerveja gelada, um refrigerante, um suco. Aquele sanduíche. Ah, aquela carne artesanal. Menino do céu, bom demais. Olha, um abraço aqui também para Ana Maria do Consenza. Ana Maria, bom dia. Tá na escuta aí, na menina, graças a Deus. E a Tânia lá do Bairro Central tá avisando aqui. É, amanhã, sábado, amanhã, a partir de 6 horas da manhã, ela já estará ali debaixo do viaduto aqui da Padre Vilaça, vendendo lá suas galinhas, galo, frango, cortadinho, limpinho para você, tá? Amanhã, a partir de 6 horas da manhã, né, Tânia? Boas vendas lá, viu? Eu sou cliente da Tânia, eu sou até suspeito para falar, né, Tânia? Grande abraço para você. Olha, abraço também pro meu querido Geraldo Gregório. O Geraldo Gregório tá sempre ligado. Ele falou que foi um sucesso ontem lá. O início, né, da festa de São Vicente. E hoje tem também, né? Hoje tem missa às 19 horas aqui na Igreja Nossa Senhora do Rosário. E a missa será presidida pelo padre Fábio Camargos. No final vai ter barraquinhas, vai ter muita animação, né? E também será sorteada. É hoje que vai ser sorteada, é, né? Deixa eu ver aqui. Ah, vai ser sorteada mesmo, uma imagem de São Vicente. Então vamos participar hoje, 19 horas, Santa Missa, logo após o barraquinho, sorteio também da imagem de São Vicente. Na alegria do rádio, 11h19.
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0: Não sei exatamente o ano não, mas que saudade boa, né? Maria Bethânia, Brincar de Viver. Mas antes, Felipe Rodrigo, Ignora, Léo Magalhães, Onde Anda o Meu Amor? Ana Castela, primeirinha do bloco, Olha Onde Eu Tô, 11h38, daqui a pouquinho tem mais, aliás, tem muito mais.
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0: 11h48 agora. Tá chegando os aniversariantes do dia. Mas eu vi uma matéria aqui hoje envolvendo as bets do Brasil. Esses jogos, né? Joguinhos online, tá levando aí tanta gente à ruína, né? À ruína mesmo. E é muita gente até conhecidos da gente, né? Infelizmente, entrando aí nos no jogos de azar e é difícil de sair, né? E é difícil sair. A presidência da República deve lançar, ou pelo menos disse que vai analisar uma proposta de proibição das bets no Brasil. Uma medida provisória que deve ser lançada por esses dias. Pelo menos estão analisando essa possibilidade dessa medida provisória proibindo as bets. Mas, por outro lado, as bets mandaram aí um ofício para a TV Globo, a Band, inclusive aos clubes de futebol, né, dizendo que vão romper o contrato com essas emissoras de televisão, enfim, né, com várias pessoas, inclusive para pessoas aí na internet, né, que divulgam essas bets. O fato é que vamos aguardar se vai ter essa medida provisória ou não, né? Mas como diz o outro, vamos aguardar para ver. Eu particularmente sou totalmente a favor de proibir bets no Brasil, viu? É muita gente perdendo casa, carro, perdendo a saúde mental, né? Por causa dessas bets, infelizmente.
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0: Olha, deixa eu aqui mandar um abraço. Hoje é Dia Internacional do Farmacêutico. E a Silene, lá da Drogarias Galvão, está homenageando aqui e parabenizando a todos os farmacêuticos, né? Que estão ouvindo a programação da rádio, né? Mais em especial, está aqui desejando um dia maravilhoso para sua filha, a doutora Natália Agnes Andrade, que é um orgulho, né, da família, né, o Silene. Abraço para vocês, viu? Abraço para todos os farmacêuticos da nossa querida Matheus M. Região. Olha, sabe quem está soprando velhinhos hoje? É a nossa querida Arielle Nunes Pereira. Ô, Arielle, sorria, menina. Hoje é o seu dia. Olha, parabéns, Arielle, parabéns pelo seu dia, que sua vida seja de sonhos, de planejamento, execução e muitas, mas muitas conquistas abundantes na sua vida. Ó, nós te amamos muito, viu? E queremos que se sinta muito especial, não só no dia de hoje, mas em todos os dias de sua vida. Curta muito, muito seu dia, tá? E que as flores do Jardim da Vida perfumem a sua vida eternamente. Parabéns, um grande abraço aqui. A Rosângela ligou aqui. Ô Marlon, por favor, não se esqueça de homenagear a grande Arielle, viu? Um grande abraço aqui da Rosângela, lá dos Gordos. E também um abraço da Fabiana, do Paulo Henrique, toda a equipe da Matelli abraçando você no dia de hoje. Arielle Nunes Pereira, parabéns! Arielle, e a Rosane falou, seu Marlon, ela adora a Ana Castela.
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0: Então vou passar essa música pra você, viu, Arielle? Minha Herança, eu acho essa música maravilhosa. Ana Castela. Para você, aniversariante, Arielle Nunes Pereira. E também para todos os farmacêuticos.
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0: Nossa.
1: Muito bem, essa aí foi para Arielle Nunes Pereira. Nossa aniversariante do dia, né, o Rosângela? Grande abraço aí, viu? Olha, deixa eu ver aqui. Tá chegando aqui o horário eleitoral gratuito, né? E a gente volta amanhã, às 8 horas da manhã, querendo Deus. Fique todos com Deus, viu? Ótima sexta-feira. E ó, aproveite, meu querido.
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0: tem jeito, meu compadre. Vambora.
1: Ela vacilou comigo, nós estamos aí, né? Tudo certo.

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0: obrigado, gente. Valeu, muito obrigado.
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1: Vamos que vamos. Falou, Tim Maia. Vamos que vamos.

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1: Boa tarde, Márcio Canuto, e boa tarde para você que está ouvindo Tarde Legal e é hora de notícias. Uma mulher de 28 anos é procurada pela Polícia Civil em Itaiandu, no sul de Minas, suspeita de envolvimento em uma série de golpes que teriam causado prejuízo superior a R$1 milhão. Pelo menos 5 vítimas foram ouvidas sobre o caso, segundo a polícia. A justiça decretou a prisão preventiva de Luana Oliveira Franco da Rosa, mas ela não foi localizada pelos investigadores. A ordem de prisão foi cumprida no dia 16 de setembro, quando os policiais foram até a residência da suspeita. No local, a mãe dela informou que Luana não estava. A investigação aponta que a suspeita teria usado documentos e dados bancários de pessoas próximas para realizar operações financeiras sem o conhecimento delas. Entre as fraudes investigadas estão financiamentos de veículos feitos em nome de terceiros. Segundo a Polícia Civil, Luana também teria pedido dinheiro emprestado a pessoas do círculo de convivência sob a promessa de devolver os valores posteriormente. Conforme os relatos reunidos na investigação, os pagamentos não teriam sido realizados. De acordo com a polícia, a investigada teria se aproximado principalmente de amigos, parentes e conhecidos para conseguir acesso a documentos, celulares e informações bancárias. As buscas continuam e a Polícia Civil apura a possibilidade de existirem outras vítimas. Candidatos a deputado estadual e federal são alvo de 69,2% das denúncias sobre a campanha eleitoral de 2026 registradas no Pardal, aplicativo do TSE, Tribunal Superior Eleitoral. Entre os tipos de reclamação, lidera a propaganda em vias públicas, com relatos de materiais que atrapalham a passagem de pedestres, cadeirantes e ciclistas. Até ontem, o sistema reunia 45.408 denúncias, das quais 31.428 envolviam candidaturas a esses dois cargos. As reclamações sobre propaganda em ruas e calçadas somavam 19.477, cerca de 42% do total, seguidas pelas categorias de bens particulares e bens públicos. Segundo Renata Martinez, representante do TSE, os wind banners, bandeiras sustentadas por hastes e bases, aparecem com frequência nos relatos sobre vias públicas. As queixas envolvem estruturas que prejudicam a visibilidade no trânsito e ocupam espaços destinados à circulação. Os registros são relatos de possíveis irregularidades e não significam que houve infração comprovada. Segundo o TSE, uma mesma situação pode causar várias denúncias feitas por pessoas diferentes. O total de mais de 45 mil denúncias já é 17% maior que o registrado durante todo o período do turno de 2022, quando o Pardal recebeu mais de 38 mil relatos. Considerando os dois turnos daquele ano, foram 52.920 registros, volume superior ao balanço parcial de 2026. Em 2018, ao todo, foram 48.673 denúncias de irregularidades nas campanhas. 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
1: E eu trago mais notícias para você que está ouvindo Tarde Legal. O GER, Grupo Especializado de Recobrimento da Polícia Militar de Minas Gerais, prendeu um homem de 40 anos suspeito de ameaçar a ex-companheira de 39 anos de morte, inclusive em vídeo e mostrando uma arma. O suspeito foi encontrado no bairro Colonial em Contagem ontem. A vítima, que é advogada, contou que ficou muito aliviada ao receber a informação de que o ex-namorado foi preso. Apesar disso, ela teme pelo momento em que ele será solto. Os dois estiveram juntos por 13 anos, tiveram dois filhos e se separaram há cerca de 1 ano e 8 meses. Segundo a Polícia Militar, o homem mandou áudios para a mulher, a xingando e a ameaçando de morte, e também um vídeo mostrando uma arma. Além disso, já descumpriu 5 vezes as medidas protetivas que ela tinha contra ele. Ontem, os policiais militares conseguiram encontrar o foragido e o prenderam. A FEAM, Fundação Estadual do Meio Ambiente, publicou no Diário Oficial da União a suspensão imediata de 5 licenças ambientais concedidas à Sigma Mineração, conhecida como Sigma Lithium. As autorizações estão relacionadas à exploração de lítio na Grota do Cirilo, nos municípios de Itinga e Araçuaí, no Vale do Jequitinhonha. Segundo a FEAM, a medida cumpre uma decisão temporária da Justiça Federal no processo movido pela Federação das Comunidades Quilombolas do Estado de Minas Gerais. A ordem judicial determinou a suspensão das licenças ambientais e a paralisação das atividades de extração da empresa no complexo minerário. A decisão foi assinada em 4 de setembro de 2026. O lítio é essencial para baterias de carros elétricos e eletrônicos. O Vale do Jequitinhonha, dono da maior reserva do mineral no país, virou alvo de investimentos bilionários. Em nota, a Sigma Lithium afirmou que apresentou recurso contra a decisão ainda pendente de análise. E continue ouvindo Tarde Legal com Márcio Canuto, e às 16h tem mais notícias para você na Matéria FM, a sua melhor companhia, com música, promoção e informação.
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1: E para você ligado na Matelli e no Tarde Legal, tem mais notícias. A indústria de carnes e derivados suínos, onde um trabalhador morreu após uma laje colapsar, não teria AVCB, auto de vistoria do Corpo de Bombeiros, segundo o Corpo de Bombeiros de Minas Gerais. A estrutura do local, que fica no distrito de Conceição de Itaguá, em Brumadinho, desabou anteontem. De acordo com informações da Polícia Militar, os funcionários faziam a manutenção de uma espécie de gerador em cima de uma laje, que o Corpo de Bombeiros informou ser uma chapa de isopainel. Durante o serviço, a estrutura não suportou a carga e desabou. Os funcionários então caíram de uma altura de 6 a quase 7 metros. Havia aproximadamente 8 funcionários no local, onde a estrutura colapsou, segundo o Corpo de Bombeiros. De acordo com informações iniciais, 6 estavam inconscientes e foram socorridos pelo Corpo de Bombeiros e pelo SAMU, Serviço de Atendimento Móvel de Urgência. Segundo a Secretaria de Saúde de Brumadinho, 7 pessoas foram atendidas pela UPA, das quais uma morreu, 5 foram transferidas para o Hospital da Unimed e 1 para o Hospital Regional. A perícia foi acionada para apurar as devidas causas e a dinâmica do fato. Depois do desabamento, um vazamento de água foi identificado em outro local. Segundo o proprietário, nas placas que cederam passavam encanamentos de água que foram rompidos com a estrutura. O risco foi eliminado depois que os registros foram fechados para contenção do vazamento. Vai estar fora da cidade no dia da eleição e não vai conseguir votar? Nesse caso, é possível justificar a ausência pelo aplicativo e-título. Basta acessar a opção Justificativa de Ausência no menu de aplicativo. Quando a justificativa é feita no próprio dia da votação, não é necessário apresentar documentos que comprovem o motivo da falta. Quem preferir também pode justificar presencialmente. Para isso, é preciso preencher o requerimento de justificativa eleitoral e apresentar um documento oficial com foto. O formulário pode ser retirado nos locais indicados pela Justiça Eleitoral ou impresso previamente pelos sites do TSE ou dos Tribunais Regionais Eleitorais. O eleitor ausente do seu domicílio no dia e horário das eleições, das 8 às 5 da tarde, poderá apresentar justificativa para o primeiro, o segundo ou ambos os turnos por meio das seguintes opções: aplicativo e-título, formulário de requerimento de justificativa eleitoral em formato PDF, que deve ser apresentado preenchido nas mesas receptoras de votos ou de justificativas instaladas para essa finalidade nos locais divulgados pelos tribunais regionais eleitorais e pelos cartórios eleitorais, e é bom sempre consultar as zonas eleitorais. Não é necessário anexar documentos que comprovem o motivo da ausência quando a justificativa for apresentada no dia da eleição. E logo mais após a hora do Ângelus, tem mais notícias para você na Matelli FM, a sua melhor companhia. Com música, promoção e informação.
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0: Você dá no cheiro de
1: outro. 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Vai, bebê.
0: Lá

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1: Boa tarde, gente boa. Boa tarde, meu amigo. Boa tarde, minha amiga. Sextou. Sextou na sua Mateli FM. Tô chegando com mais uma edição do nosso Mateli Show. Edição de sexta-feira, dia 25 de setembro de 2026. Tô contigo até as 9 da noite, gente boa. Às 8 em ponto é o nosso Visão e Inspiração, hein? É isso aí, manda sua mensagem no 319-9666-1699. Me conta o que você está aprontando, o que você está arrumando nessa tarde de sexta-feira. Pode ligar também no 3535-1699. Tamo junto até as 9 da noite, gente boa. Uma sexta-feira maravilhosa essa tarde aí. Daqui a pouquinho tá chegando a noite. Então, mas eu tô contigo, viu? Até as 9 da noite na sua melhor companhia no nosso Mateli Show.
2: Hoje é sexta-feira.
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1: Para começar, Leandro e Leonardo, em nome do amor, 5 e 3. Boa tarde. Tamo junto, Mateli Show, um show de alegria, amor e saudade no seu rádio.

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1: E aí, Luciano? Vamos fazer essa galera sacudir?
2: Vambora, Zezé!
1: O que, que tá faltando então, Luciano?
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1: Então quer ver todo mundo a contagem da alegria com a gente? Todo mundo!

0: Você curtindo ao som de Zezé de Camargo e Luciano, mexe, mexe, que é bom.
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0: E você ouviu também ao som de Milionário e José Rico, Viva a Vida, e Leandro e Leonardo, Em Nome do Amor. Obrigado a você pela audiência, pelo carinho, tamo junto e misturado. Mandou um abraço aqui para Alexandra no Parque da Serra, ligada na 87.9. Tamo junto e misturado até as 9 da noite, gente boa, o nosso Matéria Show. Um show de alegria, amor e saudade no seu rádio. 5h14, boa tarde.
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0: você cada dia pra eu. 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Vamos.
1: 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Sextou, bebê.

0: Bruno Malte, Bruno César e Luciano. Você ouviu também Guilherme Benuto, de Eu Pra Eu, Rick Rene Moleca, pedindo a nossa grande amiga Liliana Vila Suzana. Um abraço pro Chico em Azulita e Jeová no centro da cidade, ligado na 87.9. 5h29, boa tarde.
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2: Vamos assim.

0: você curtiu ao som de Jorge Mateus, não demora a perceber. Você ouviu também Os Barões da Pisadinha com Diego e Vitor Hugo, Só Não Deixa Eu Saber, e Gilberto Gil Esperando na Janela, pedido do Jeová, no centro da cidade. Tamo junto e misturado, Matheus FM, 29 anos com você, a número 1 em Matheus M em toda a região. Manda sua mensagem aí, 319-9666-1699, ou também você pode ligar no 3535-1699. Tô contigo até as 9 da noite, é o nosso Matheus Show, um show de alegria, amor e saudade, no seu rádio, nessa sexta-feira, dia 25 de setembro de 2026. Tamo junto e misturado. Faltando 15 para 6, boa tarde.
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3: Gustavo Lima, show de avião.
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E você curtiu o som de Simone Simaria, Baldinho, Hugo Henrique e Matheus Aleixo, Despedício, Xande Avião com Gustavo Lima, Algo Mais. Obrigado você pela audiência, obrigado você pelo carinho. Tamo junto e misturado, Matheus FM, 29 anos com você. A número 1 em Matosema em toda a região. Tá chegando agora o momento de agradecer o nosso dia. Chegando a hora do Ângelus. Boa noite.

0: 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Boa noite, Pai. Termina o dia e a Ti entrego o meu cansaço. Obrigado por tudo e perdão. Te agradeço pela esperança que hoje animou meus passos, pela alegria que vivi no rosto das crianças. Obrigado pelo exemplo que recebi daqueles que encontrei em meu caminho. As crianças, os jovens, os velhos, os pobres, os ricos, os trabalhadores. Obrigado pelo dia que tive. Obrigado pela luz, pela noite, pela brisa, pelo alimento, pelo meu desejo de superação. Obrigado, Pai, porque me deste uma mãe. Perdão também, Senhor. Perdão pelo meu rosto fechado e carrancudo. Perdão, porque esqueci que sou irmão de muitos. Perdão, Pai, pela falta de colaboração e solidariedade. Perdão por ter guardado para mim tua mensagem de amor. Perdão por não ter conseguido hoje dizer sim, a exemplo de Maria, nossa mãe. Perdoa-me, Pai, e abençoa os meus propósitos para o dia de amanhã. Chegamos ao fim do dia, contemplando a luz da tarde. Louvamos o Pai, o Filho e o Espírito Santo de Deus. Amém.
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2: Boa noite, Alexandre Henrique, e boa noite para você que está ouvindo o Martelli Show, e eu estou de volta e tem mais notícias. O Departamento Estadual de Operações Especiais da Polícia Civil do Estado de Minas, em conjunto com a Diretoria de Inteligência, deflagrou uma operação contra o Comando Vermelho ontem. Ao todo, 12 pessoas ligadas à organização criminosa foram presas em Minas, Espírito Santo e São Paulo. Entre os presos estão 2 líderes do Comando Vermelho em Praia Grande, litoral de São Paulo. A dupla vivia em coberturas luxuosas e foi descoberta após a polícia desconfiar do estilo de vida ostentado pela dupla, sem uma fonte de renda lícita comprovada. De acordo com o chefe da divisão do DOESP, Marcos Vinícius Lobo Leite Vieira, os criminosos têm relação com o suspeito foragido no Complexo da Maré, no Rio de Janeiro. Durante as investigações, os policiais identificaram a quantia de R$44 milhões, movimentados pela organização criminosa. Segundo a investigação, os criminosos usavam as quantias entre pessoas para ocultar e dissimular esses valores oriundos da venda ilegal de drogas. Em Minas Gerais, foram cumpridos mandados em Betim, Contagem, Mário Campos, São Joaquim de Bicas, Ribeirão das Neves e Muriaé. Também foram presas pessoas em São Paulo e no Espírito Santo. Ainda segundo as investigações, a organização ligada ao Comando Vermelho seria responsável por tráfico de drogas, comércio ilegal de armas de fogo e lavagem de dinheiro. Trabalhadores dos Correios de Minas Gerais decidiram ontem encerrar a greve da categoria, que durava 14 dias. Os profissionais retornaram ao trabalho. O fim da paralisação ocorreu após o TST, Tribunal Superior do Trabalho, determinar o encerramento imediato da greve. Depois da audiência no tribunal, os trabalhadores realizaram uma assembleia e decidiram pelo retorno às atividades. A categoria é contrária à proposta da empresa para alterar o modelo de custeio do Correio Saúde. Os trabalhadores afirmam que a mudança pode aumentar os custos do plano para empregados, aposentados e dependentes. A campanha salarial também inclui reivindicações relacionadas a reajustes e outros direitos previstos no acordo coletivo. Na decisão, o TST considerou a greve não abusiva. Com isso, os trabalhadores não terão desconto nos salários pelos dias em que ficaram afastados das atividades. E na segunda-feira, às 9 da manhã, tem mais notícias para você na Martelli FM, a sua melhor companhia. 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

0: Vaqueiro, aproveita que eu tô, obrigado. Você ouviu também Rafa Torres, A Vida é um Rio. Simone Mendes, Sofrimento da Resposta. Leonardo com Eduardo Costa, Como Eu Chorei. Bruni Barreto, Perigosa e Linda. Helber e Alain. Felipe Araújo, Carolina Herrera. Matheus e Cauã, o nosso Santo Mateu e Ana Castela Boiadeira. Obrigado você pela audiência, pelo carinho, tamo junto e misturado. Mater FM, 29 anos com você, manda sua mensagem no 319-9666-1699. Ou também você pode ligar no 3535-1699. 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Tô contigo, eu, Alexandre Henrique, fazendo a sua companhia nessa de segunda a sexta, né? De 5 da tarde às 9 da noite, no finalzinho da tarde, no começo da noite ali, até às 9 da noite. E no sabadão de meio-dia e meio, né? Porque no sabadão, meio-dia tem o horário político, né? Propaganda política, e aumenta o meio-dia e meio em ponto, com as mais pedidas da semana. Aí até às 1 da tarde, a 1 até às 4, uma teleshow especial de sabadão. Então amanhã, né, meio de meio, tô contigo de novo, fazendo a sua melhor companhia. Hoje até às 9, né, às 8 é o nosso Visão e Inspiração. Vou estar trazendo mais uma mensagem de reflexão sobre a vida. Uma mensagem bonita, né? Todo dia, né, a gente traz essa mensagem de reflexão sobre a vida, com a lição de vida, com a moral da história. E já faz... um ano já, né? Está fazendo um ano que a gente tem essa reflexão aí, uma história todos os dias, trazendo uma história diferente. É muito bom, né? Ô, gente boa, um recadinho importante. Às 19 horas tem a Santa Missa na Igreja Nossa Senhora do Rosário. Começou ontem, né? Começou ontem a festa de São Vicente de Paulo. Começou ontem, vai até domingo. Hoje, às 19 horas, tem a Santa Missa, né? Lá na Igreja Nossa Senhora do Rosário, presidida por Padre Fábio Camargos. E no final da missa eles vão sortear uma imagem de São Vicente de Paulo. E após a missa vai ter também animadas barraquinhas. Amanhã, sábado, às 18h30, concentração na sede do Conselho Particular Santo Antônio, na rua Doutor Tomás de Andrade, 55B, no centro da cidade. Vai ter recitação do texto, em seguida carreata com a imagem de São Vicente de Paulo até a Igreja Nossa Senhora de Lourdes, no bairro Central. Na chegada, né, Santa Missa presidida por Padre Fábio Camargos. E no final tem um sorteio de uma imagem de São Vicente. No domingo, domingão, dia 27, o dia dedicado, né, a São Vicente de Paulo. A partir das 18h30, na Matriz de Santo Antônio, tem a recitação do texto mariano conduzido pelos vicentinos. E em seguida, a Santa Missa presidida por Padre Charles Marcelino Silva no final. E isso é às 18h30, né, na Matriz. Mas antes, às 17h30, tem o texto no asilo, texto dos vicentinos. Às 17h30, logo após, às 18h30, tem a recitação do texto mariano lá na Matriz e logo após a Santa Missa. É a festa de São Vicente de Paulo, né? Edição de 2026, apoio da sua Mater FM. E domingão, gente, Domingão tem aqui, eu vou passar um recadinho para vocês. Domingão tem um convite especial para vocês, ouvintes da Matéria FM. A turma aí que gosta de Folia de Reis, neste domingo, dia 27 de setembro, um convite especial para vocês, amantes aí da Folia de Reis. Vai ter o quarto encontro de Folia de Reis aqui na nossa cidade de Matheus Leme, viu? A Folia de Reis de São Francisco de Assis, da AACF, ficará honrada com a sua presença no quarto encontro de Folia de Reis de Matheus Leme, em comemoração ao dia de São Francisco de Assis. O local é no espaço Vencer, da AACF, Rua Dona Tita, 140, no bairro Santa Luzia, Matheus Leme. Indo pro central ali, sabe, antes da ponte da Arena do Trem, você vira à esquerda ali, a rua do lado do posto de gasolina, segue em frente e você vai ver a sede lá da AACF. A programação é dessa forma aqui, ó. 8 da manhã tem o recebimento das folias, café da manhã. Às 9 da manhã tem a apresentação das folias. Às 11 da manhã celebração com as folias e cortejo para o levantamento do mastro e da bandeira de São Francisco de Assis. 1 hora da tarde, almoço após encerramento das festividades. É o quarto encontro de Folia de Reis, Matheus Leme. Mandar um abraço para toda a turma lá da AACF, para Mônica e os demais. Tamo junto! 6h37, boa noite! 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

0: Bem, ao som de Os Barões da Pisadinha, Vida de Pilantra, Tairone com Maria Mendonça, Cê Tá Preparada, Diego Vitor Hugo com Bruno Marrone, Sem Contraindicação, Murilo Rufi com Gustavo Mioto, Me Caiu Tão Bem. Obrigado você pela audiência, pelo carinho, tamo junto e misturado, mandou um abraço aqui pro Paulo Melo, Bairro Vale Verde, ligado na 87.9, faltando 2 minutos para 7, boa noite!
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0: Rufi, notícia! Você viu também o som de Ana Castelli, né, o Foguete Sem Você. Gustavo Lima, Mundo de Ilusões, João Pedro e Cristiano, Medida Exata com Hugo e Guilherme. Irmãs Galvão, Beijinho Doce, a pedido Paulo Melo, Bar Vale Verde. Obrigado você pela audiência, obrigado você pelo carinho. Mandou um abraço também para Vanusa Soares em Juatuba, ligada também na 87.9. Manda sua mensagem aí no 319-9666-1699. Ou também você pode ligar no 3535-1699. Tamo junto até as 9 da noite, daqui a pouquinho o nosso Visão e Inspiração. 7h15, boa noite. 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

0: Zé Henrique e Gabriel, Solidão dando risada com Fred e Fabrício. Zé Henrique e Gabriel! E você ouviu também Maria Tavares com Moinho Rufi, Cê Tem um Molho. Gustavo Mioto com Anitta, Coradinha em Mim. Obrigado você pela audiência, pelo carinho. Tamo junto e misturado. Matéria FM, 29 anos com você. 7h29, boa noite.
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1: E você ouviu ao som de Israel Rodolfo, não mais quase, Israel Rodolfo com Mari Fernandes, Seu Brilho Sumiu. Antes da dose, você curtiu Maia Maraíza, Não Abro Mão, e Cris Gilmar com Luan Pereira de Fenentona. Mandou um abraço aqui.

0: para Liliano, Vila Suzana, ligadinha na 87.9. Tamo junto e misturado daqui a pouquinho, às 8 em ponto, nosso Visão e Inspiração. Faltando 15 para as 8, boa noite.
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Sexta-feira, papai. Detalhe pequeno. É hora de você parar de buscar o impossível e fazer só o trivial simples. Pra sua vida seguir sem frustrações, meu filho. Quem fez, fez. Quem não fez agora pra frente, esquece que não faz mais. Sextou!

0: você curtir ao som de Wesley Safadão, Amor ou Esquema, Fernando Sorocaba, Maia Maraísa, Alô Som, Chitãozinho Choró, Deixei de Ser Cowboy por Ela, a pedido da Liliane Novilha Suzana. Faltando 2 minutos para as 8, boa noite, daqui a pouco o nosso Visão e Inspiração.
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5: 8:02, boa noite.
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5: Era uma madrugada fria. Quando Eduardo caminhava sozinho pelas ruas quase vazias da cidade, o vento gelado batia em seu rosto. Mas o que mais doía não era o frio, era o vazio que carregava no peito. Durante muito tempo, Eduardo acreditou que precisava ser forte o tempo todo. Guardava as lágrimas, escondia seus sentimentos e dizia que estava tudo bem, mesmo quando, por dentro, tudo parecia desmoronar. Naquela noite, ele parou em frente a uma pequena praça, sentou-se em um banco e ficou olhando para as luzes, distantes das casas. Foi então que percebeu um senhor sentado do outro lado da praça. Ele segurava uma velha xícara de café e observava o céu. Curioso, perguntou Eduardo: "Está esperando alguém?" O velho sorriu e respondeu: "Já esperei muita gente na vida. Hoje estou apenas aprendendo a esperar por mim mesmo." Eduardo ficou em silêncio. Depois de alguns segundos, perguntou: "E como a gente faz isso?" O senhor olhou para ele e respondeu: "Primeiro precisa parar de fugir daquilo que sente." Aquelas palavras atingiram Eduardo como o vento daquela madrugada. Ele percebeu que havia passado anos tentando esquecer pessoas, momentos e erros, quando, na verdade, precisava aprender com eles. "Algumas pessoas vão embora", continuou o Senhor. "Algumas promessas serão quebradas. Algumas noites serão longas, mas nenhuma madrugada dura para sempre." Eduardo abaixou a cabeça e deixou algumas lágrimas caírem. Pela primeira vez em muito tempo, não tentou escondê-las. Naquela madrugada, ele entendeu que chorar não era sinal de fraqueza. Reconhecer a dor também era uma forma de coragem. Quando o céu começou a clarear, Eduardo se levantou. O frio continuava ali, os problemas também. Mas alguma coisa havia mudado. Ele já não caminhava tentando fugir do passado. Caminhava disposto a construir um novo começo. Antes de ir embora, olhou para trás. O banco estava vazio. O velho havia desaparecido. Eduardo nunca soube quem é aquele homem. Para onde que aquele homem tinha ido. Mas nunca esqueceu suas palavras. E, sempre que a vida parecia fria demais, lembrava: nenhuma madrugada dura para sempre. Moral da história: às vezes, precisamos enfrentar a nossa própria escuridão para descobrir que ainda existe luz esperando por nós. Não tenha vergonha de sentir, de chorar ou de recomeçar. O sofrimento pode fazer parte da caminhada, mas não precisa ser o destino. Boa noite e pense nisso.

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0: Prazer, Leonardo, aqueles olhos. Você ouviu também Teodoro Sampaio, Água no Leite. Roberta Miranda, São Tantas Coisas. Rinego e Solimões, Frio da Madrugada. Obrigado você pela audiência, obrigado você pelo carinho. Tamo junto e misturado, Matéria FM, 29 anos com vocês. 8h21, boa noite. 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
0: Tô de volta.
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0: 8h23, Berrante da Saudade, Chico Rei, Paraná. Boa noite, Matéria Show, um show de alegria, amor e saudade no seu rádio.

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0: Mato Grosso e Matias, Foi Pensando em Você. Você viu também Milionário e José Rico, Fim de Noite, Chico Rei, Paraná, Berrante da Saudade. Obrigado você pela audiência, obrigado você pelo carinho. Matéria FM, 29 anos com você, é nóis, que heróis. Manda sua mensagem aí no 319-9666-1699, ou também você pode ligar no 3535-1699. Matéria FM, 29 anos com você. Oito e 35, boa noite.
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0: 8h39. Cristi Ralph, loucura demais. Boa noite.

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0: distante. João Mineiro e Marciano, Distante dos Olhos.
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0: Faltando 10 minutos para as 9. César e Paulinho, Viajante Solitário, boa noite.

0: aí, Dalvan, Massa Falida. Você ouviu também César e Paulinho, Viajante Solitário, João Mineiro e Marciano, Distante dos Olhos, Gilberto e Gilmar, e Não Vou Mais Deixar Você Tão Só. E Christian Ralph, Loucura Demais. Obrigado você pela audiência, obrigado você pelo carinho, tamo junto e misturado. 8h58, tô ficando por aqui, de volta amanhã a partir do meio-dia, no meio-dia e meio, no comando das mais pedidas da semana. Roberta! Tô indo, vocês fiquem com Deus, fiquem com a voz do Brasil, fui!
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0: Está no ar a Voz do Brasil. As notícias do governo federal que movimentaram o país no dia de hoje.
1: Olá, boa noite.
2: Boa noite para você que nos acompanha em todo o país.
1: Sexta-feira, 25 de setembro de 2026.
2: Vamos aos destaques do dia.
1: Medida provisória vai proibir as bets no país.
2: A partir da publicação da medida, não será mais possível fazer apostas online.
1: Jogadores terão até 5 de outubro para retirar o dinheiro disponível nas plataformas. Luana Karen.
3: Plataformas e aplicativos de jogos vão sair do ar no dia 6 de outubro.
2: E o impacto das bets nos jovens.
1: Estudo divulgado pelo Ministério da Educação aponta que apostas online podem afetar 2 milhões de estudantes. Edinaldo Júnior.
4: Pesquisa estima que 986 mil potenciais ingressantes deixaram de se matricular em 2026 por causa dos gastos com as bets.
2: Mais experiência para quem quer ser professor.
1: Programa que prepara futuros docentes dentro das escolas agora é lei. Gabriela Noronha.
5: A bolsa é voltada para os estudantes de licenciatura que recebem um incentivo financeiro e a oportunidade de atuar na educação básica.
2: Hoje, na apresentação da Voz do Brasil,